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1: Já parou pra pensar que a bagunça em um cantinho pode ser só o seu cansaço pedindo atenção? O nosso lar mostra o que estamos sentindo por dentro, como se fosse um reflexo do nosso coração. Quando você entende isso, cuidar da casa vira um jeito carinhoso de cuidar das suas próprias emoções. Que tal dar esse primeiro passo para deixar tudo mais leve, tanto fora quanto dentro de você? Tente, você vai ver como dá certo.
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1: Já percebeu que a vida flui melhor quando priorizamos o que é essencial? Ao organizar sua rotina cuidando primeiro do seu lado espiritual e de si mesma, você ganha a base necessária para se doar aos outros com qualidade. É incrível como essa hierarquia traz clareza e organiza suas emoções de forma natural. Experimente colocar essa ordem em prática e veja como seus relacionamentos se tornam muito mais leves e verdadeiros.
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1: Sabia que aquele pavio curto pode ser apenas o seu corpo pedindo ajuda? A nossa paciência depende do equilíbrio entre o sistema endócrino e o nervoso. Quando você entende que o mau humor constante nem sempre é culpa sua, mas sim um sinal de que algo físico precisa de atenção, a jornada para o bem-estar fica muito mais clara. Olhe que oportunidade incrível de se conhecer melhor e ajustar o que for preciso para voltar a sorrir com facilidade. Preste atenção em você.
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0: atenção durante uma conversa, sabe que avisar alguém sobre o famoso bafo é uma das missões mais espinhosas da etiqueta social. Para evitar aquele climão insustentável, a Associação Brasileira de Halitose criou uma ferramenta que é um verdadeiro anjo da guarda das relações, o serviço SOS Mau Hálito. A ideia é simples e estratégica: permitir que você dê um toque em alguém de forma 100% anônima, ética e profissional. O problema muitas vezes é biológico. A pessoa sofre de fadiga olfatória, ou seja, o nariz dela já se acostumou com o próprio cheiro e ela genuinamente não percebe que o hálito está vencido. O serviço foca em quebrar a barreira do constrangimento, transformando uma situação social bizarra em um cuidado com a saúde bucal. Afinal, muitas vezes o mau hálito é um sinal de que algo no corpo não vai bem, e um aviso discreto pode ser um empurrão que faltava para um check-up.
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5: O Japão está levando o conceito de ciclo da vida a um nível tecnológico impressionante. Diante de montanhas de resíduos que sobrecarregam os aterros, o país começou a testar um projeto que transforma fraldas sujas, tanto de bebês quanto de idosos, em unidades novinhas em folha. A iniciativa, liderada pela empresa Unicharm, já funciona nas cidades de Shibuya e Ozaki. Desde 2024, os moradores utilizam sacos de lixo específicos para que esse material não se perca no lixo comum. O processo parece saído de um laboratório de ficção científica. As fraldas usadas são trituradas e lavadas para separar o plástico, o polímero e a polpa. O presidente da empresa, Takahisa Takahara, deixou claro que o foco mudou. O futuro do descarte japonês agora passa pelo cuidado com a terceira idade e também com os pets. A ideia é que o único cheiro que saia da fralda nova seja o de fralda nova mesmo.
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1: Oi gente, de volta na sua rádio favorita com Fique Sabendo. Você já percebeu que às vezes, nem a melhor escovação do mundo segura o hálito depois de certas refeições? É isso aí, ó, o mau hálito nem sempre é culpa da escovação. Muitas vezes, ele nasce no prato. Alimentos como alho e cebola contêm compostos que, após a digestão, caem no sangue e são eliminados pelos pulmões, fazendo você exalar o odor pela respiração por horas. Já carnes gordurosas e doces deixam resíduos que as bactérias na boca transformam em enxofre. O segredo está na saliva. Quando ela diminui ou o alimento favorece as bactérias, o odor desagradável domina. Se o hálito ruim persistir mesmo com higiene em dia e boa hidratação,

0: mascarar com balas. Se o sintoma é constante, procure um dentista para investigar a causa real. Fica a dica para você. Aqui você fica sabendo. Daqui a pouco a gente volta.
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0: Muito obrigado, gente. Obrigado pela presença, obrigado pela energia de vocês, obrigado pelo carinho.
1: Obrigado por estar aqui com a gente em mais um dia especial, mais uma noite especial. Que Deus abençoe nossos fã-clubes, nossos amigos, nossos familiares. Muito obrigado por somar com a gente toda essa noite.

0: 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Se liga na dica. Barba, cabelo e bigode.
1: Tô chegando com mais uma edição do Barba, Cabelo e Bigode só pra você. Quer manter a barba alinhada com zero frizz? Então, o segredo é o pente de madeira. Isso mesmo, viu? Além de ser puro estilo, o material natural tira a estática e desembaraça os fios sem esforço nenhum. Existem modelos com dentes finos e grossos, perfeitos para qualquer volume ou textura de barba. É o acessório que separa os homens dos meninos na hora de se cuidar. Já sabe, então pode experimentar, viu? Claro, até a próxima dica.

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2: Tá no ar o nosso Curiosidades. Já percebeu que tudo fica com gosto estranho logo após escovar os dentes? O culpado é o tal do LSS, um detergente presente nas pastas que faz aquela espuminha que a gente gosta. Ele acaba atordoando suas papilas gustativas, bloqueando temporariamente os receptores do sabor doce. Por isso, aquele suco de laranja vira um pesadelo logo cedo. Mistério revelado aqui na sua rádio. E até a próxima.
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1: E eu chegando com mais uma edição, se liga aí. Chegou o convite para um evento formal e bateu a dúvida? Vá de terno azul marinho. Ele é o equilíbrio perfeito entre a elegância e a modernidade, ajustando-se melhor ao corpo do que o preto tradicional. Para completar o combo invencível, aposte na camisa Oxford de algodão branca. É o visual clássico que transmite confiança em qualquer lugar que você vá. E claro, até a próxima dica.
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1: Obrigado, gente. Valeu, irmão.
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0: Dormir dentro de um armário pode parecer estranho hoje, mas entre a Idade Média e o século XX, as camas caixa eram o auge do conforto na Europa. Esses móveis eram basicamente guarda-roupas de madeira com uma cama embutida, usados para enfrentar dois grandes problemas da época: o frio e a falta de privacidade. Ao fechar as portas de madeira, o calor corporal ficava retido no pequeno espaço, criando um refúgio aconchegante contra os invernos rigorosos e as correntes de ar das casas antigas. Curiosamente, esse conceito está voltando à moda no século XXI, com os hotéis cápsula e os microapartamentos tecnológicos. Parece que depois de século, estamos redescobrindo que dormir em um casulo protegido pode ser muito mais relaxante do que um quarto totalmente aberto. Você trocaria sua cama atual pela segurança e pelo quentinho de um armário planejado, ou te daria um pouco de agonia, hein?
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1: Muita gente busca uma fórmula mágica para o amor próprio. Mas a verdade é que isso é um processo diário. Ninguém acorda se amando da noite para o dia. É uma construção de dentro para fora, que exige esforço e carinho com você mesmo. Investigue o que te impede de florescer e entenda: o auto-amor é um caminho, não destino. Comece hoje a se cuidar mais.
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1: Oi, gente. O chocolate amargo acaba de ganhar um status ainda mais nobre. O de aliado da longevidade. Olha só que legal. Um estudo britânico revelou que a teobromina, um composto natural do cacau semelhante à cafeína, está ligada a um envelhecimento biológico mais lento. Ao analisar 1.600 adultos, os cientistas notaram que quem tinha níveis mais altos dessa substância no sangue apresentava marcadores de DNA mais jovens, segundo relógios epigenéticos, que medem a idade real das nossas células. O ideal é consumir chocolates com pelo menos 70% de cacau. Além disso, a teobromina é um estimulante que afeta o sistema nervoso e cardiovascular. Consumi-la em excesso, especialmente à noite, pode sabotar o seu sono, o que acabaria acelerando o envelhecimento que você está tentando evitar. Aqui, você fica sabendo. Já já, a gente volta. Fica aí.
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1: Oi, gente, pra você e pra sua família, aumente o volume, tá chegando no seu rádio, Fique Sabendo. Atenção, o cansaço persistente tem sido rotulado automaticamente como burnout, mas especialistas alertam para o risco de ignorar causas biológicas. Às vezes, o que parece exaustão mental é, na verdade, uma desregulação hormonal severa. Ao focar apenas no estresse ocupacional, corre-se o risco de um subdiagnóstico, deixando de tratar alterações na tireoide ou em outros hormônios que exigem cuidados médicos específicos. E não apenas descanso. Nem toda fadiga nasce na mente ou no trabalho, mas antes de fechar um diagnóstico de burnout, é essencial realizar um check-up hormonal completo. Tratar um desequilíbrio físico como se fosse apenas estresse psicológico pode prolongar o sofrimento e mascarar doenças que precisam de intervenção endócrina imediata. O diagnóstico correto é o que define se você precisa de férias ou de tratamento. Cuidado! Daqui a pouco a gente volta com Fique Sabendo.

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2: Uma ótima quinta-feira, tá no ar a nossa curiosidade de hoje aqui, hein? Você reclama do tamanho do seu celular hoje? Pois saiba que o primeiro modelo móvel do mercado, o Motorola Dynatec, era um verdadeiro gigante, com mais de 30 centímetros de altura. E pesando quase 800 gramas, ele custava uma fortuna na época, quase 4 mil dólares. Era um baita exercício carregar esse aparelho por aí. A tecnologia voa e a gente nem percebe. Curiosidades fica por aqui. Até o nosso próximo.
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1: De volta na sua rádio favorita com Fique Sabendo. Atenção, você achava que a guerra era coisa só de ser humano? Pois a natureza acaba de mostrar que o buraco é bem mais embaixo. Cientistas registraram um evento bizarro e assustador em Uganda. Uma guerra civil entre chimpanzés. O que era a maior e mais pacífica comunidade da espécie simplesmente rachou ao meio, transformando melhores amigos de décadas em inimigos mortais. O conflito surgiu do nada, provando que até no mundo animal a convivência pode chegar a um ponto de ruptura violento. Esse estudo da Universidade do Texas é um choque de realidade. Ele mostra que a nossa capacidade de se dividir e brigar em grandes grupos está enraizada na nossa biologia desde muito antes de sermos humanos. Aqui você fica sabendo.

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1: Oi, gente, de volta na sua programação favorita e aqui você fica sabendo, aumente o volume. Sentir fome logo após as refeições não é normal e geralmente indica que o seu prato ou a sua rotina estão em desequilíbrio. O principal motivo costuma ser a falta de proteínas e fibras, como carnes, ovos e vegetais, que são os nutrientes responsáveis por manter a saciedade por mais tempo. Além disso, o consumo de açúcar e ultraprocessados cria picos de glicose que caem rapidamente, fazendo o cérebro pedir comida novamente em poucos minutos. Fatores como desidratação e sono ruim, que desregula os hormônios do apetite, também sabotam a saciedade. Se o ajuste na dieta e no descanso não resolver, o problema pode ser metabólico, como diabetes ou distúrbios na tireoide. Antes de apenas tentar segurar a vontade, procure um endocrinologista ou nutricionista para garantir que o seu sistema hormonal está funcionando como deveria. Aqui você fica

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1: De volta na sua programação com Fique Sabendo. Se você dorme de boca aberta, cuidado. Dormir de boca aberta não é apenas um detalhe ou uma mania. É um sinal de que sua respiração nasal falhou e o seu corpo precisou improvisar um jeito para o oxigênio entrar. Respirar pela boca durante a noite resseca a garganta e altera o pH da boca, aumentando o risco de cáries e mau hálito. Mais do que isso, a respiração oral costuma estar ligada à apneia do sono, que fragmenta o descanso e sobrecarrega o coração. Esse problema raramente é o hábito, mas sim o que está impedindo seu nariz de funcionar. Se você acorda com a boca seca ou se sente cansado, mesmo após dormir muito, procure um especialista. Daqui a pouco tem mais. 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
7: Quatro casais de amigos no Texas decidiram envelhecer juntos de um jeito inovador. Construíram a Best Row, uma vila particular à beira do Rio Lano. Em vez de dividirem a mesma casa, eles criaram quatro microcasas sustentáveis de 37 metros quadrados, garantindo privacidade total para cada casal, enquanto uma construção maior serve de ponto de encontro para refeições e festas. O projeto une arquitetura inteligente, materiais ecológicos e uma convivência harmoniosa com a vida selvagem local. É a prova de que viver perto dos amigos funciona muito bem, desde que cada um tenha a sua própria chave no fim da noite. Se fosse construir sua vila hoje, quem seriam os vizinhos escolhidos por você, hein?
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2: Sexta-feira, 12 de junho, Dia dos Namorados. Eu tô chegando por aqui, na melhor do seu rádio, com uma edição econômica do Poupe Mais para você. Aliás, hoje termina a semana especial de como você economizar no presente do Dia dos Namorados. Se liga aí. Sim, se você é aquele atrasildo e deixa tudo pra última hora, ainda dá tempo de você comprar o presente do Dia dos Namorados. A dica é: deixe a vergonha de lado e pechinche para conseguir descontos e economizar. Mas preste atenção: como a redução no preço impacta a comissão do vendedor e a margem de lucro da loja, é natural que o comércio tente vender o produto sem abater nada nesse

0: primeiro momento. Mas, no entanto, é só você pedir e o desconto costuma aparecer, viu? Principalmente quando você oferece pagar a compra à vista e com dinheiro em espécie. Pegou a senha, né? Um grande abraço para você, ótimo final de semana, excelente sexta-feira, um maravilhoso Dia dos Namorados e a gente se encontra na próxima dica.
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4: Então, ó, atenção, se você tá cansado de brigar com a casca do ovo cozido, então eu vou te contar uma técnica infalível.

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2: Oi, chegando com History Day. O Dia dos Namorados surgiu no país no dia 12 de junho de 1949, em São Paulo. Essa é a terceira data mais importante para o comércio no Brasil. E nesse mesmo dia, no ano de 1964, o ativista sul-africano Nelson Mandela foi condenado à prisão perpétua. Ele recebeu a pena após ter sido considerado culpado por sabotagem e conspiração. E o político e empresário italiano Silvio Berlusconi morreu no dia 12 de junho de 2023, aos 86 anos, em Milão. Ele sofria de leucemia e estava internado em um hospital para tratar de uma infecção pulmonar. Beijo, tchau.
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0: 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Grupo Impacto com a hora certa. 7:32.
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0: Bom dia, muito bom dia mesmo, ouvintes da Emoção. É a 90.1 FM de Arroio do Meio, a amiga do Vale que está chegando para trazer a você o Faixa Policial. Vamos bisbilhotar, vamos ver as ocorrências, aquilo que está afligindo nossa comunidade. Claro que não vamos ficar somente em nossa região, navegaremos praticamente em todo o estado. 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Uau! Oticalista com a gente, hein, Claudinho? 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Então tá. Vamos lá, Claudinho.
9: Devemos.
0: Tá tudo certo contigo? Tudo certo em casa?
9: E o Monjaro?
0: É, tá. Eu vou falar sobre o Monjaro daqui um pouco agora, porque é uma bronca atrás da outra dessas canetinhas de dar injeção no umbigo aí, né?
9: Eita!
0: É uma loucura, rapaz.
9: Ah, eu queria fazer uma viagem, pelo jeito não vai dar.
0: Tu ia buscar bagulho, né, mano? Se te pegar, tu vai tomar-lhe uma cana que tu vai ver uma coisa. E não faz beicinho, não chora, hein? Te agacha porque vem bala. Vamos lá.
10: Ima!

0: Eu ia buscar pro meu tio, não é pra mim.
1: É, eu sei. Mas eu só não entendo, tu vai buscar pro teu tio. Mas o teu tio é seco pra chuchu, rapaz. Como é que vai dar? Vai dar no osso a injeção? Ah, para com isso, Coutinho. Vamos lá, vamos lá. Nós estamos falando, né, sobre o tal do Monjaro, essa injeção aí que o pessoal faz na barriga, né, pra emagrecer e aquela coisa toda. Dizem até que é uma excelente solução, não sei, não testei, não vi, não preciso, felizmente, não estou no time dos fofos, então, mas dizem que é muito bom, mas o importante é se ter noção que tem que ser produto devidamente liberado, não pode vir esses troços de contrabando aí, atravessar para outros países, comprar e depois vir ilegalmente, é zorra total, tanto é que nós estamos observando que a Polícia Federal está fazendo uma guerra completa contra isso, especialmente ali em Santa Cruz. Até um bando que já estava importando essa bagulhada aí, essas canetas emagrecedoras, estão tomando cana dura, hein? Um veículo que foi atracado escondia em compartimentos grande quantidade desse Monjaro do Paraguai. Três elementos presos, incluindo um dono de farmácia. Opa, a busca pelo corpo ideal, pra ficar bonitão, pra ficar cheio de grau, é altíssimo custo, porque o tratamento contra obesidade vem ampliando o mercado até clandestino. Isso aí, claro, que ligou o alerta da Polícia Federal com essa ameaça à saúde pública aqui no nosso país. Principalmente, gente, porque essa ilicitude tem origem direta na travessia ilegal pelas fronteiras. Contrabando, então, vindo de países vizinhos, especialmente do Paraguai, criou um verdadeiro turismo de emagrecimento. E uma ocorrência vem sendo investigada pela Polícia Federal ali de Santa Cruz do Sul. Importação ilegal internacional de canetas emagrecedoras e também anabolizantes. Itens desse tipo foram localizados agora em um veículo na BR-386 de Lajado. Ocorrência devidamente registrada agora, né? E um SUV, um Volkswagen da Tiguan e também uma caminhonete Amarok foram abordados pela Polícia Rodoviária Federal no quilômetro 342 da rodovia. No primeiro veículo, né? No primeiro veículo, na Tiguan, um homem, né? Tinha com ele 38 garrafas de vinho e 9 produtos cosméticos. No entanto, uma vistoria mais detalhada no veículo, no painel laterais do porta-malas e compartimentos do motor e do filtro do ar-condicionado, localizaram, realmente aquilo que é o interesse de quem tá fazendo esses contrabandos, né? Grande quantidade desse medicamento proibido pela Agência Nacional de Vigilância Sanitária, a Anvisa. 13 caixas de canetas emagrecedoras da Lipulés. Esse medicamento é Monjaro do Paraguai. Produto injetável à base da tirzepatida, fabricada no país vizinho, embora seja vendido lá como alternativa ao Monjaro. Mas é proibido aqui no Brasil. A Anvisa não libera de nada. O uso clandestino está oferecendo altos riscos à saúde, já existindo, inclusive, aqui na nossa região, internamentos com sintomas graves do uso desse medicamento ilegal. No carro que foi atracado, mais 13 ampolas do GHKCU, que é um peptídeo de cobre para rejuvenescimento da pele. 2 unidades do Glau GHK, 2 ampolas do anabolizante Testanat, não é? Uma caneta emagrecedora da Tirzac Pen, 5 ampolas do Decalan Depó, que é um anabolizante, mais 8 unidades do Retatrutid, que é um medicamento experimental para tratamento da obesidade. 5 ampolas de Tirzax, usada também para emagrecimento, mais caixas da Tirzepatida, né, que é o injetável emagrecedor esse aí. Tudo está proibido no Brasil e foi pego agora dentro de um veículo, né? O cara vinha super carregado, fazendo com que essa ilegalidade toda se espalhe no nosso país e pessoas desavisadas acabem usando e sofrendo, claro que, doenças incríveis, necessitando de internamentos urgentes, podendo chegar até a morte, né? Polícia Federal, então, tá dando uma correria medonha em cima desses artigos, e é bom dizer que o artigo 273 do Código Penal Brasileiro dá uma pena de 10 a 15 anos de reclusão e mais multa. A importação ilegal pode enquadrar o responsável no crime também de contrabando. Já na Amarok, que eu falei também que tinha sido atacada, dois indivíduos identificados como batedores. Esses vinham na frente, né, com a Amarok, permitindo que a Tiguan, que viesse atrás supercarregada, passasse quando houvesse alguma intervenção policial, barreiras, essa coisa toda, né? Todos os dois veículos caíram, né? É bom dizer que o na Amarok tinha vinhote, né? Vinho, 33 garrafas, mais 37 cosméticos, celulares, um patinete elétrico, tudo sem a devida regularização, né? É bom dizer que um desses elementos que caiu preso é proprietário de uma farmácia, não é? Farmacêutico, que também tomou um taquaraço porque queria altos lucros sem pagar imposto, sem colocar em nosso país objetos legais e tudo mais. Então, gente, cuidado com as aplicações dessas injeções. Vamos usar as legalizadas, do contrário, é fatídico a história. Do contrário, a gravidade pode tomar conta da pessoa que está usando. Próxima ocorrência, Celesta, Celestino da Copa, o homem que arrancou a perninha do Saci, ele tá louco pra tomar essa injeçãozinha, mas ele quer a legalizada, ele diz que ilegal ele não quer, ele quer perder o panção, a barriga, tá com um popozão esse gordinho que vocês não imaginam, não cai da cadeira de jeito nenhum, é, porque ele tem um assento bem favorável. Vamos lá, vamos lá, vamos lá, vamos lá. Polícia recupera um videogame após golpe de estelionato aqui em nosso estado. O aparelho foi localizado na cidade de Farroupilha durante cumprimento de mandados judiciais de busca e apreensão. A polícia, então, ali da área da delegacia de Bom Princípio, recuperou um videogame PlayStation 4, vinculado a um crime de estelionato. A apreensão se deu no bairro Santa Rita, em Farroupilha. Claro que a polícia começou a investigar esse fato, esse golpe, essa coisa toda, né? Cumpriu alguns mandatos judiciais de busca e apreensão e tudo mais. Mas reforço as instituições policiais que combatem crimes patrimoniais. É importante elucidar rapidamente esse tipo de delito e providenciar na restituição dos bens às vítimas. Diligências policiais prosseguem sempre objetivando apurar os fatos, identificando os envolvidos no golpe, especialmente os cebosos, os contadores de história, aqueles que estão dando golpe adoidado, né? Então, gente, vamos lá. Ao menor sinal de que estão tentando lhe aplicar golpe, procure imediatamente a polícia. Não pague, não compre, não venda, sem que tenha uma certeza do que está fazendo. Do contrário, o tijolaço pega. Mais ocorrência de tráfico de drogas em Nova Prata, vamos ver. Esse elemento suspeito tentou fugir, né? Porque foi pego comercializando cocaína lá no bairro São João Bosco. A Brigada Militar, através da terceira companhia independente da Polícia Militar, pegou este maluco aí que vendia drogas no bairro São João de Nova Prata. Os policiais militares viram o indivíduo realizando a venda, né, para um usuário. E aí, claro, 4 porções de cocaína ele estava entregando para o babaca que usa essas bosta elétrica aí, né? Ao perceber a aproximação da guarnição, o malandro tentou fugir, mas foi acompanhado, abordado, tomou uma capoeira, um rabo de arraia, um cotovelaço no meio da testa e sentou no cordão da calçada. Geraldina nele! É, mais 6 porções de cocaína. Também foram apreendidos balanços de precisão, R$950 em dinheiro e tudo mais. Conduzido à delegacia de polícia, autuado em flagrante e encaminhado ao presídio lá de Nova Prata. Tá lá, com cara de choro, fazendo beicinho, mas à disposição da justiça. A tua cara de sofrimento não vai colar, malandro. Tu merece estar preso. Sete horas e 53 minutos. Já passa o tempo, mas vamos chamá-lo. Vem ele com toda a panca, com ar de bailarino da noite, Cláudio Celestino, com previsão do tempo.
2: 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Bom dia, o dia começa com tempo instável devido ao deslocamento de uma área de baixa pressão sobre o estado do Rio Grande do Sul. A mínima em 13 e a máxima em 17 graus. Probabilidade de chuva é de 70%, ocorrente será de 25 milímetros ao longo desta sexta-feira, dia 12 de junho. Para amanhã, dia 13, a mínima é de 9 e a máxima é de 20 graus. Não há probabilidade de chuva para o sábado. No domingo, probabilidade de chuva, a mínima é de 9 e a máxima é de 18 graus. Aí a probabilidade de chuva é de 50%, caso ocorra, será de 3 milímetros. Segunda, terça, quarta e quinta, não há previsão de chuva. As temperaturas vão reduzir ainda mais. Ó, a mínima na segunda é de 5, a máxima é de 16. Na terça-feira, a mínima é de 2 e a máxima é de 20 graus. Na terça também. Na quarta-feira, a mínima é de 4 graus e a máxima é de 21 graus. Ó, na quinta-feira, uma pequena probabilidade de chuva. Caso ocorra, será de 5 milímetros. Temperatura neste momento, 14 graus e 8 décimos. João Selig.
1: Repita, Cláudio Celestino, o sábado.
2: Pois muito bem. Ó, para o sábado, a mínima é de 9 e a máxima é de 20 graus. Não há previsão de chuva. No domingo, uma pequena probabilidade, caso ocorra, será de 3 milímetros.
1: Bom, se sábado não tem chuva, dá pra você então esperar tranquilamente o jogo da seleção brasileira.
2: Isso aí,
1: né,
2: cara? Isso aí.
1: Não vamos esquecer, meu povo. Ah, e outra coisa, lembrete rápido aí, rápido! Especialmente para homens que são esquecidos. Hoje, dia dos namorados. Vá imediatamente pegar seu presente, senão, especialmente aqueles que têm nega véia em casa, paraguaia, né? Parceira, companheira, esposa, ligeiro, porque do contrário, o castigo vai pegar por um bom tempo. Vamos nessa. Já comprou o teu presente, Claudinho?
0: Não tenho, João. Não tenho.
1: Ah, tu não tem dinheiro solteiro. Ou não tem presente?
0: Não, tô solteiro, João.
1: Tu tá. Mas dá pra ver tudo que tu teve, então?
0: Não?
1: É. Ah, bom.
0: Por isso que é esse.
1: Mas é esse, mas continua sendo pra toda a vida.
0: Não.
1: É assim. Bom, seja o que Deus quiser. Vamos
0: assim
1: lá.
0: Seja.
1: Amém. vamos nessa. Eu não vou esquecer. Então. Polícia! Polícia Civil apreende armas e mais de 2.500 munições na região das Missões. Ação realizada após investigações sobre disparos de arma de fogo que atingiram uma casa em plena zona rural. A Polícia Civil apreendeu 8 armas de fogo, 2.500 munições de diversos calibres, quando cumpria mandados de busca e apreensão nas Missões e aqui do nosso Rio Grande do Sul. É, gente, olha só, né? Unidades policiais juntas, polícia de Roca Gonçalves, mais auxílio de outras delegacias, fez com que a delegada Tânia Prats cumprisse essa operação, não é? Porque existiam ocorrências dando ideia à polícia de que constantemente ouviam disparos de arma de fogo ali na referida zona rural. Inclusive, tinha uma casa que estava esburacada de tiros lá. A polícia, então, começou a fazer investigações. Identificaram suspeitos de envolvimento nesses fatos, né? E aí, imediatamente, a delegada solicitou ao magistrado 3 mandados de busca e apreensão, deferidos pelo Poder Judiciário, concordados também pelo Ministério Público, e foram lá para o trabalho. 8 armas de fogo apreendidas, aquele monte de munição. As investigações ainda têm andamento, visando esclarecer integralmente esses fatos e, claro, né, apurar responsabilidades criminais. Delegacia de Porto Xavier, São Paulo das Missões, Delegacia de Proteção aos Grupos Vulneráveis, mais delegacias vinculadas à Operação Brasil, tudo isso trabalhando intensamente contra o que eles dizem crime organizado. Sete horas e 58 minutos. Olha só que maravilha, que beleza, porque uma mulher de 60 anos foi presa porque ela era ladrona. Ela estava furtando na área central de Bento Gonçalves. A guarda municipal de Bento Gonçalves recuperou R$ 1.700 em mercadorias, porque tinham sido acionada imediatamente por desconfiança de furtos por uma mulher, não é? Os funcionários de uma referida empresa. A Guarda Civil Municipal, então, largou atrás e prendeu a vizinha. 60 anos, vizinho, já era idade de ter juízo nessa cabeça louca, né? Ação rápida dos agentes, deu-se, porque foi feito, né, um chamado para o telefone policial de emergência, o 153. Os funcionários da referida loja lá perceberam, repassaram as características desta mulher, permitindo que a patrulha localizasse e abordasse a vizinha. 60 e poucos anos já é considerada até idosa, né? A véia bossa nova, maluca aí, né? Tava a poucos metros do local do crime. No atraque, pegaram com ela mais de R$1.700 em mercadorias que ela escondia por todo o seu corpo. Diante disso, ela escutou: tá presa. Aí a vizinha tremeu os beicinhos, teve coceira no sovaco e na canela, mas não adiantou fazer essa papagaiada toda. Foi conduzida até a DPPA, Delegacia de Pronto Atendimento, né? O delegado analista, o plantonista, melhor, analisou, confirmou que deveria autuá-la em flagrante. O produto, todos que eram furtados, que ela tinha escondido, foram avaliados, né? E depois de tudo isso aí, depoimentos, aquele papel, aqueles trâmites burocráticos, normal, né? A mulher, logo depois de tudo, meia que dizendo que estava com problema respiratório, foi conduzida ao presídio de Bento Gonçalves. Tá lá, choramingando, fazendo biquinho, dizendo que estava sendo muito, mas muito maltratada. Queria o quê, vizinha? Queria o quê? Bilu, bilu? Vai ver. Cana dura nessa velha ladrona aí. Oito horas, né, Cláudio? Tá na hora de nós dar uma breve paradinha para os nossos comerciais. Meu povo, escutem com atenção. Vem aí as empresas maravilhosas que nos acompanham aqui na Emoção Amiga, Amiga do Vale. 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
1: Estamos de volta com Faixa Policial. 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Não podemos esquecer, hoje dia dos namorados, eu tenho alertado todo mundo. Então não vamos esquecer que é dia dos namorados, né? 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E depois, aquele abraço. Que beleza, hein, Claudinho? Vamos lá. Olha, Claudinho, tu tá vendo a felicidade no ar aqui na emoção?
0: Sim, tô.
1: Nossa colega Lívia tá ali num sorriso puro. Hoje é dia dos namorados?
0: É.
1: Parece.
0: Será que rolou as medidas da aliança?
1: Parece que o bambolê de otário vai sair pra mãozinha direita. Não. Mas vai ganhar uma aliancinha Swarovski, ela falou.
0: Isso, com certeza.
1: É, o magrão tá abrindo a carteira.
0: Eita.
1: Vai comprar e vai jurar amor eterno. Espero que dê tudo certo, né? Assim como o senhor Ross, o senhor Ross já encomendou um colar da Swarovski para a Patrícia. E o mais importante também.
0: O quê?
1: A nossa patroa. Sabe a nossa patroa?
0: Ah, sim.
1: A nossa patroa também tá ganhando do Brat, né? O nosso diretor-geral, que é o namorado eterno dela. Sabe o quê? Um carro novo.
0: Olha!
1: Carro novo, o Brat tá abrindo a mão e tá dando de presente pra patroa, hein?
0: Olha aí.
1: Que alegria! Tu ganhou alguma coisa, Claudinho?
0: Não, eu tô solteiro, João.
1: Não, mas não é. Solteiro, namorado não. Só. Não tem beliscão, não tem nada?
0: Não.
1: Ah, vai pro raio que te paga, então.
0: Não.
1: Vamos nessa. Eu não consigo te entender. Mas vamos nessa, então.
0: Mas não é pra me entender.
1: Olha só. Mas nada a ver, Claudinho. O que é que tem? Tu é o cara mais presenteado aqui, tá chegando pacote pra ti a todo momento aqui. Eu fico até meio estranho isso. Vamos lá. Polícia Gaúcha. Polícia Gaúcha prende paulista que se passava por influenciador de público infantil e se aproveitava das crianças para cometer estupro. Agentes da delegacia de Cidreira, né? Onde lá aconteceu alguma vítima, realizaram a prisão lá em São Paulo. A Polícia Civil, então, através desta delegacia de Cidreira, meteu pra frente a operação Fake Rosa, resultando na prisão preventiva em São Paulo deste maluco investigado por estupro de crianças. Especialmente, não é? Uma criança vítima é gaúcha, residente de Cidreira, Litoral Norte. A investigação começou já desde o mês passado, né? Apurando que esse malandro se passava por uma famosa influenciadora para públicos infantis e também de adolescentes. Aí usava perfis falsos, ingressava em grupos de WhatsApp frequentado por esses públicos, apresentando-se como mulher e prometendo contratos, dinheiro e objetos, celulares, em troca de envios de fotos e vídeos íntimos. Após uma série de investigações, coletas de prova e tudo mais, o pessoal de Cidreira identificou esse malandro aí e pediu imediatamente medidas cautelares cabíveis, prisão preventiva, né? Para o cumprimento, então, do maluco, 3 agentes da Polícia Civil aqui do nosso estado, e mais o delegado Marcos Svirsk, se deslocaram até São Paulo e lá, com o apoio da polícia local, especializada no combate à pedofilia, realizaram a prisão deste maluco, não é? Dispositivos eletrônicos já foram presos, vai tudo para perícia técnica, para apurar completamente o golpe que estava realizando. Estupro de vulnerável, mais produção de conteúdo de pornografia infantil, armazenamento de conteúdo, né, de pornografia infantil e aliciamento de crianças para fins libidinosos. Certamente, na viagem de volta para a prisão aqui no Rio Grande do Sul, de São Paulo, aqui tomou uns bufetão, né? Para deixar de ser besta e aprender que com ferro fere, com ferro bem grosso vai ser ferido. Mais ocorrência enquanto o Cláudio Celestino entra correndo aqui nos nossos estúdios, porque ele é a alegria do povo da emoção. Ataque por dívidas de drogas deixa um morto e um ferido em Venâncio Aires, hein? Lá na rua Parteratica do bairro Macedo. A Brigada Militar esteve lá, isolou a área para as perícias técnicas e a Polícia Civil está com toda a força investigando esse caso. Jovem de 24 anos, assassinado a facada, e um outro de 25 ficou ferido após um ataque motivado por dívidas de drogas. Na rua Parteratica, né? Os negros estavam se chapando e não queriam pagar o trafia. E aí, ó, a bicuda comeu. Segundo o levantamento preliminar da Brigada Militar, essas duas vítimas foram até um imóvel conhecido até do pessoal da polícia, né? Que é ponto de comércio de drogas, e tentavam comprar. Um dos jovens de 24 anos, primeiramente, foi cobrado por uma dívida de drogas que já tinha. Como não tinha como pagar, acabou sendo atacado por uma faca, por uma bicuda. 4 perfurações e morreu ali, naquele local. Já o amigo de 25 anos tentou intervir nesse ataque e acabou também sofrendo cortes no rosto. Socorrido, atendimento médico lá na UPA do município e tudo mais. Brigada Militar foi imediatamente pro local, isolou completamente aquilo lá. A perícia já esteve presente fazendo o seu trabalho de coleta de prova. O corpo da vítima fatal, do que morreu, foi removido depois para o DML para exame de necrópsia. Até agora, por enquanto pelo menos, a identidade do jovem que morreu não foi divulgada pelas autoridades. A Polícia Civil já assumiu completamente o trabalho e a direção das investigações desse fatídico fato. Oito horas e quinze minutos. 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Cães são envenenados e morrem agonizando diante de família ali na área de Taquari. A crueldade contra cães em Taquari virou rotina. Agora, na quarta-feira, né? À noite, mais ou menos, uma família ficou devastada. 3 cães morreram após serem envenenados ali no tal do local chamado Arroio das Pedras. Sofrimento, desespero, revolta do pessoal que eram os tutores dos referidos animais. Os animais, de repente, segundo ele, começaram a passar mal. Agonizaram por alguns minutos. Sem entender o que estava acontecendo, os tutores assistiram impotentes aos cães se debaterem no chão, enquanto eles, os tutores, tentavam buscar ajuda para salvá-los. Pessoas próximas viram aquela cena, acharam extremamente dolorosa e revoltante, não é? É uma sensação de indignação diante desse ato considerado covarde e cruel. Envenenamento provoca intensa dor e sofrimento nos animais. Morrem lentamente e, o que é pior, sem qualquer chance de defesa. Quem tiver ali na área de Taquari informações que possam ajudar a identificar o responsável por tais envenenamentos, procure a polícia, entre em contato com, ou então entre em contato com a Associação Protetora de Animais de Taquari. Não precisa se identificar, ajude nas denúncias, porque gente desse tipo não merece conviver na sociedade. Isso aí é bicho, mas bicho feroz mesmo. Claudio, tu viu que encontraram um galo velho amarrado num poste lá em Rio Grande?
0: Pois é, cara.
1: Deixaram o peladão dela numa tunda e amarraram num poste. A Polícia Civil está investigando uma suspeita de tortura após um homem de 47 anos ser encontrado amarrado a um poste lá na Vila Hidráulica de Rio Grande. Imagens, foi filmado, né? Imagens estão circulando nas redes sociais mostrando a vítima imobilizada com fitas e coberta, pintaram tudo com tinta preta ainda, né? E atrás dele uma faixa escrito ladrão. A ocorrência registrada, né? Isso aí foi na quarta-feira, ao entardecer. A Brigada Militar foi chamada, localizou a vítima sozinha no local. Nenhum suspeito, por enquanto, foi identificado. Vídeos circularam nas redes sociais mostrando esse homem aí preso no poste, né? Uma faixa de ladrão, dando a entender que ele fazia constantes furtos e a vizinhança já não aguentava mais o que ele vinha fazendo. Não tinha diálogo, não tinha conversa que o fizesse parar de prejudicar os demais. Agora, pegaram o galo, mas deixaram no zinho da Silva, pintaram com tinta preta, pintaram ele todo com tinta preta, deram-lhe um lação, mais um lação, e amarraram o galo num poste. Aí ficou lá, né? Peladão, pretão, pintado de preto e todo inchado no poste. Ulala. Delegada regional lá de Rio Grande, a doutora Lígia Furlaneto, diz que agora a principal linha de investigação são de que moradores da região talvez possam até ser identificados, né? Os moradores estavam indignados com a participação desse elemento em alguns crimes patrimoniais e resolveram pegá-lo e fazer aquilo que eles achavam que deveria ser feito, expô-lo publicamente. A Polícia Civil apura se é configurado agora crime de tortura, né? A vítima foi submetida a constrangimento, exposição pública, tava meio que lacranado, tomou-lhe paulada de tudo que é jeito e tudo mais. Aí quando a polícia chegou lá, pegou o cara, levou pro hospital, remendaram, deram pontinho, fizeram aquilo, aquilo outro, massagem, não sei o quê. É, já aproveitaram também, fizeram, os médicos já fizeram exame do toque nele, aquela coisa toda, né, Claudinei? Aí, ele, depois de ser atendido pelo médico, queria ir embora, disse que não ia registrar nada, não ia dar depoimento, não ia dizer nada. Vista essa atitude do amarradinho do poste aí, a polícia não tem maiores detalhes, né? A identidade dele, por enquanto, também não está sendo divulgada. Sabemos, né? A imprensa já está publicando que ele tem diversos antecedentes criminais por roubo, por furto, por lesão corporal e ameaça. Não há confirmação, pelo menos por enquanto, de que nos últimos dias ele tenha cometido algum furto, né? Ou de que o episódio esse aí dele ser amarrado, apanhar, pintar, bababá, pintar e bordar nele, não se sabe se tem um caso específico. Se foi uma vítima lá que foi furtada, roubada, que realmente tomou essa atitude juntamente com alguns amigos. Investigações em andamento, a polícia busca localizar agora a vítima, vai tentar convencê-la a dizer quem é que deu essa executória nele aí, né? O galo velho tá sumido, meu. Diz que, olha, não foi fácil o que ele passou amarradinho no poste, peladão da Silva, né? Mas vamos lá. É isso, né? A justiça às vezes tarda, mas ela vem. Ela vem com certeza. Oito horas e 20 minutos, Claudinho. E com esse frio lá em Rio Grande, Claudinho, o cara peladão num poste, hein? Uau, galo velho. Quase trincou. Vamos nessa. A próxima. Agora é Capão da Canoa, porque lá um casal foi morto quando estava em sua casa e a casa foi atacada, né? A Polícia Civil, então, investigando a morte deste casal, ali em Arroio Teixeira, Capão da Canoa, Litoral Norte. O caso aconteceu e é tratado inicialmente como latrocínio, roubo seguido de morte. Familiares encontraram a mulher morta dentro da casa, lá na rua da Taquara. No mesmo prédio, o marido foi localizado com ferimentos graves. Foi encaminhado até para atendimento médico, mas acabou não resistindo e vindo também a morrer. Identidade da vítima, por enquanto, não estão sendo divulgadas, né? A brigada já disse que foram levados diversos pertences do casal. A carteira, levaram também um veículo, um Renault Clio vermelho, reforçando crime com motivação patrimonial. Isso é ladrão, né? Bagaça mesmo, né? Fazendo roubo e matando as pessoas para ocultar o que estavam fazendo. Perícia feita no local, levantamentos técnicos, remoção dos corpos e a investigação com plena responsabilidade da Polícia Civil. E tenta, de todas as formas, identificar estes bandidos. Mas sabemos que, por enquanto, não há indicativos de suspeito. Oito horas e 22 minutos. 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Trazendo a você o que se passa no meio da bandidagem. Homem foi morto a facadas e um outro ferido. Área de Venâncio Aires, essa bronca é imensa aí, hein? Homem de 24 anos, então, tomou-lhe umas facadas e morreu. Aí um outro também ficou ferido, né? Ali em Venâncio. Homicídio doloso e tentativa de homicídio. Ah, gente, mais coisas envolvidas com relação a drogas e etc e tal. Parece que os mortos usavam também drogas. E aí agora a polícia corre atrás desses traficantes que estão fazendo execuções, certamente por pessoas, tal qual um outro caso anterior que tivemos há pouco, pessoas que não pagam, que também mete calote até nos traficantes. Meter calote no trafico, parceiro. Olha, por isso que estes dois acabaram morrendo. Oito horas e 23 minutos, 5 pessoas presas, porque integram um esquema de receptação de veículos furtados na área de Passo Fundo. Receptação, né? Os ladrões vão lá, roubam os carros, furtam os carros, e eles compram dos ladrões aí por um precinho bem baratinho, e depois dá uma disfarçada e venda, né? É, o intrujão, aquele que só quer levar barbada, caíram também, né? Eles foram pegos após a perseguição policial até na área rural. Duas caminhonetes Hilux furtadas foram recuperadas. 5 homens presos, então, envolvidos nesse esquema de receptação de veículos na madrugada de ontem, em Passo Fundo, norte do nosso estado. Tudo isso às margens da BR-285. Pô, estavam com duas Toyota furtadas que eles tinham comprado, né? De acordo com a Brigada Militar, a ocorrência teve início quando os policiais abordaram os malandros em uma área de lavoura. Eles estavam com um codificador de chaves automotivas e um par de placas pertencente a uma Toyota Hilux vermelha. Durante as buscas, os policiais localizaram a referida caminhonete furtada, né? E conforme a Brigada Militar, havia indícios de que o veículo estava recebendo as placas que foram apreendidas para que se transformasse em veículos clonados. Um terceiro elemento, mais logo depois, foi encontrado dentro da caminhonete, né? Aí os três tomaram-lhe um calabouço bem legal. Algema, empurrão, bate poeira, levanta o pó, aquela coisa toda, né? É, mais placas encontradas dentro dessa Toyota que foi apreendida, né? Dessa agora uma Toyota Hilux SW4, só que de cor preta, também furtada. As buscas agora continuam, né? Vamos ver o que vai continuar daqui pra frente. Segundo a Brigada Militar, esses malucos aí frequentavam uma área de mata onde escondiam os veículos, até que eles conseguissem fazer a clonagem perfeita para depois colocá-los à venda. 5 dos malucos, 5 homens, foram pegos e entregues na delegacia de polícia para os procedimentos legais. É mais 5 que estão no xilindró.
0: Fechamos,
1: Joãozinho. Fechamos o dia de hoje, Claudinho Celestino.
0: É isso, chefe.
1: Muito obrigado a todos vocês pela sintonia. O Faixa Policial tá indo com a certeza de que amanhã, certamente, amanhã é...
0: Sábado.
1: Amanhã é sábado? É. Então amanhã nós estamos de volta.
0: Segunda.
1: Segunda-feira, se Deus quiser, estamos de volta, né? Então, gente, tenham vocês um grande final de semana. Pelo amor do Santo Guarda, hoje é dia dos namorados, não esqueça. Presentinho, mesmo uma coisinha barata, mas uma coisinha dada de coração é muito importante para o saudável relacionamento. Olha a facerice da senhora Rosa aqui, olha a facerice da nossa coleguinha, né? A noivinha que tá ali, ó, de aliancinha da Swarovski e tudo mais, né? E a patroa de carro novo, hein? O Brat abriu a mão de todo jeito, meu. Que loucura.
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1: Encerramos aí, queremos agradecer as equipes que estão sempre junto com a gente aqui no Faixa Policial. 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
0: 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Opa.
1: É uma sopa de galo gordo, gente. É. 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Vamos nessa, povo. Vamos lá, vamos materializar e ter esses objetos importantíssimos para cada vez termos uma estrutura melhor. 70%, Ótica Liz, Swarovski, etc e tal, tudo aqui na emoção. Batendo palma e pulando bem longe.
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15: Jesus Cristo,
14: Jesus Cristo.
1: Olha ele, já está com o presentinho na mão. Diego Fela já recebeu e já está também passando para a amada, hein, Diegão? Dia dos Namorados, uma bicotinha, aquela coisa toda, passeio de mão dada, uma janta. Diego Fela é tinhoso, o homem é o diabo mesmo. Vai nessa, parceiro, é assim que tem que ser. E o Seis Flecha, maninho também chegando, cada vez mais oferecendo e jogando ao ar músicas de paixão, especialmente no dia de hoje, né? Vem, maninho, traz Amado Batista ao teu lado e seja o que Deus quiser. E nós, Claudinho, temos aí?
15: Tá aí.
1: Temos bem, faceiro? Vamos ver. Quando eu chegar em casa, eu acho que a Paraguai vai me dar um presente também. Vamos ver. Vamos lá. Quem nós temos aqui? O Zéio. Zéio Cordeiro. Olha o Dia dos Namorados, Zéio. Não esquece. Tia Zilé. A Tia Zilé já ganhou o presentinho do Igor. Já. O Igor tava todo bitoqueiro, é? Cheio de bitoca hoje. Que coisa de louco. É uma faceirice medonha, né? Bom, depois a Margarida Soares também tá aqui com a gente. A Rosane Gibler. Olha o Nilson. O Nilson Douglas. A minha querida amiga Lourdes Requezig. Adriane. Adriane Morim. Bom dia, bom dia, bom dia. Olha o Marcelo dos Santos. A Loresi Roquembar também com a gente. Dudu Bruxel, ele, o homem do pastel, tá aqui com a gente. Assim como a Jacinta de Siqueira, a Lirce Claia, a Rosemary Passe, a Adilete Tim. Olha o Serjão, Sérgio Roberto Silva, nosso parceiro de todos os dias aqui com a gente. Assim como o Adriano, né? O Adrianão da Rosa, Valdeciso Pazanuc, Liane Graff. Olha a faceirice do Fifi e do Dadá. Ai, é hoje, eles estão dizendo que é hoje, que é dia deles, é. Vocês vão receber visitas fabulosas que nem está escrita nos seus diários, mas vocês vão ganhar o abraço finalmente. É, pode ter certeza, eles estão prontos aqui, porque eu vi a movimentação deles.
15: Vamos lá então.
1: Tudo certo, Gordinho?
15: Sim.
1: Largamos com tudo, tenha você também, Gordinho, um excelente Dia dos Namorados hoje. Fico faceiro, né? Porque a vida é essa aí. A vida vai e volta. Um dia a gente tem, outro dia não tem, mas o que importa é se sentir muito feliz. Vamos com tudo, não esqueçam.
15: Devemos.
1: Que o facão continua fincado no toco, mas hoje, especialmente.
15: O quê?
1: Tudo doce. Doce como mel. Olha a aliancinha, Swarovski.

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1: Ótima manhã para todos, bom dia. 27 para as 9.
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1: Temperatura na região, 14 graus e meio.
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0: Bom dia, gente. Excelente manhã. 23 minutinhos faltando para as 9. 14 graus e meio. A temperatura hoje vai a 17 graus e é dia, né? Beijos e beijos e beijos pros apaixonados, dia dos namorados. Aproveita esse espaço maravilhoso aqui da nossa Emoção FM. Manda o seu áudio fazendo aquela declaração linda e maravilhosa pro seu amor, pra sua amada, no dia dos namorados. Um beijão especial pra todos apaixonados e namorados. Beijão, Cati, bom dia. Manda um beijo pro seu amor, pra sua amada, declare-se nesse dia tão maravilhoso e especial, né? Dia 12 de junho. Hoje à tarde vamos conhecer os dois ganhadores da promoção dos namorados aqui da nossa Emoção FM. Então aproveita para se declarar, para mandar um beijo todo especial pro seu amor, pra sua amada, nesse dia tão especial. Ó, manda flores, manda um chocolatinho pra ela, né? Se declare nesse dia. Emoção FM. Tempo ainda nublado na região, a previsão é de 17 graus para hoje, ainda tem um pouquinho de possibilidade de chuva e instabilidade, principalmente na parte da tarde. E nós vamos juntos aqui na nossa amiga do Vale. 20 minutinhos faltando para as 9. Manda teu beijo, teu abraço, teu recadinho. Bom dia, maninho. Excelente manhã para todos e ótima sexta-feira. Abençoado final de semana, minha amiga Zilé e o Írio ligados na Emoção. Bom dia. Beijão para Demil Diecart sintonizada. Alô, Roberto e Teutônio. Um abraço. Obrigado pela companhia maravilhosa. 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

0: Madeira cantando na manhã da emoção, 14 minutinhos faltando para as 9, 15 graus é a temperatura, tempo nublado. Oi, Lirce Klein, sextou. Abençoado dia para todos. Estou ligadinho aqui na Amiga do Vale, grande abraço. Loreci no bairro Glória, trabalhando e curtindo a melhor, passando para desejar uma excelente sexta-feira e bom final de semana, igualmente. Quero mandar um beijão pro Homero, meu eterno namorado, eu amo muito ele. É o meu tudo. Valeu, Lore. Beijão, minha amiga. A Loreci e o Homero ligadinhos no bairro Glória. Bom dia. Bom dia, Zilé, curtindo a Amiga do Vale. Gilmar Cavaleiro em Lajeado. Bom dia, tudo bom, bem, Gilmar?
1: Aqui é o Gilmar, que é o Libanin de Lajeado. Queria ver a música dos atuais. Jaquita no ombro.
0: Jaquita no ombro, tá bom.
1: Pra minha esposa Elaine, que eu amo muito. Pra minha nora Camille. A Bruna, a Maia, o Levi, o Paulo, o Emerson.
0: Tá bom.
1: Pra todos vocês da rádio, pra todos os gremistas. Valeu, emoção.
0: Bom, valeu.
1: Aí.
0: Grande abraço,
1: amanhã,
0: meu amigo.
1: Tem seleção 7 horas da noite.
0: Opa, vamos lá, vamos torcer, né?
2: 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Agora, dicas para você cuidar bem do seu amiguinho.
3: Olá, meus queridões e queridonas. Sexta-feira maravilhosa, hoje dia dos namorados, né? Nós aqui com o meu amigo Pet, trazendo dicas do seu amigão do coração. Meus queridos, a sardinha fresca é ótima para os gatos, cheia de ômega 3 e vitaminas essenciais. Mas quando o assunto é a versão em lata, acenda o sinal de alerta aí na sua cozinha, viu? O produto em conserva deve ser apenas um agrado raro, oferecido em pouca quantidade. E a regra de ouro, escolha sempre a sardinha conservada em água, nunca na base do óleo. Mime o seu bichano com responsabilidade e garanta o bem-estar que ele merece.
2: Esse foi o meu

0: nossa manhã, amiga do Vale. 3 minutinhos faltando para as 9. Bom dia, manda teu recado. Elias de Pouso Novo, música da banda 10 pra gente. Alô, Val em Estrela, o Gilmar em Lajeado, Loreci, no bairro Glória. Lirce sintonizada, bom dia.
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0: E a temperatura neste momento no Vale, 15 graus.
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7: Oi, uma ótima sexta-feira para você, dia dos namorados. Estou chegando com o nosso horóscopo. Sou Luana de Oliveira. Vamos saber o que os astros estão preparando pra gente. Áries, Touro e Gêmeos.
6: Áries.
7: Ariano, depender de outras

0: precisam tomar. Porém, a dependência é inevitável e a cor para hoje é o cinza.
1: Touro.
0: Oi, Touro. Há muitas potencialidades envolvidas no cenário atual e muitas dessas produzem esse ardor interior que é o entusiasmo. O passo seguinte será transformar esse ardor em ação concreta para não acontecerem decepções. A cor para hoje é o prata.
1: Gêmeos.
0: Olá, Gêmeos. Para que as boas coisas da vida não azedem nem se transformem em rotina sem graça, é importante você não misturar os tempos de elaboração, separando de forma organizada os deveres e os prazeres. Tudo certo. A cor para hoje é o preto. Já já, Câncer, Leão e Virgem.
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4: Vem pro nosso clube, ótima manhã, 9,4, 15 graus a temperatura, pode chegar até os 17, tempo nublado, previsão ainda de chuva e instabilidade durante o dia, leva o guarda-chuva, a capa de chuva já vai prevenido, né? 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FM. Agradecendo a audiência dos nossos amigos. Bom dia.
5: Dia, mano. Tudo bom? Mano?
4: Tudo aqui certo?
5: Final, Bom Retiro.
4: Alô, Bom Retiro.
5: Já tá abrindo um somzinho.
4: Ô, Nelson, né?
5: Se alimentando.
4: Que boa. Maravilha, hein?
5: Eu tô aí tomando um chimarrão.
4: Lugar maravilhoso, hein, Bom Retiro? Valeu, Nelson.
5: Aproveitar que o sol tá abrindo, vamos trabalhar um pouco. Um abraço.
4: Isso aí, grande abraço. Alô, Bom Retiro, lá no Faxinal. Nosso amigo Nelson ouvindo Amiga do Vale. Manda pra mim, 999709010.
6: Bom dia, maninho.
4: Bom dia.
6: Tudo certo? Sou Adelanil Pereira de Bom Retiro do Sul.
4: Opa, alô, Bom Retiro.
6: Aqui na Emoção FM.
4: Coisa Cestou, boa. Né? Estou
6: trabalhando e na audiência da Emoção FM.
4: Que maravilha, hein?
6: Pedi uma música aí do. Pode ser a do La Paloma, Super Mulher aí. Quero oferecer pra a minha esposa Tânia. Desejar um feliz dia dos namorados pra ela. E uma feliz sexta-feira aí pra todos nós aí. Pra vocês.
4: Valeu,
6: aí da rádio.
4: Valeu, obrigado igualmente, hein? Alô, Bom Retiro!
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0: paga uma aí, meu amigo. Alô, Nelson, Bom Retiro do Sul. Lourdes Hexiger, ótimo final de semana a todos. Valeu, Lourdes. André Luiz Schneider, de Linha Franca e Vesfália. Bom dia, Vesfália. Tudo bom com vocês aí? Maninho, tá 15 graus aqui em Teutônia. Muito sucesso pra vocês, um grande abraço. O sol aparecendo em Teutônia, que maravilha, hein? Grande abraço, meus amigos. Valeu, André Luiz Schneider. Linha Franca e Vesfália. Sextou, maninho. Olha que belíssimo chimarrão. Meu amigo Cleomar, lá na Barbearia Silva. Alô, Cleomar, grande abraço. Bom chimarrão, boa sexta-feira. Estamos aquecendo ela aqui, maninho. A camiseta da seleção brasileira. Isso aí. No clima de Copa do Mundo, né? Amanhã tem Brasil. Vamos pra cima deles. Valeu, Cleomar. Grande abraço. Barbearia Silva na audiência.
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0: nossa amiga do Vale informando a hora. 22 para as 10.
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0: A programação do mês do meio ambiente em Arroio do Meio terá sequência nesse sábado, dia 13, com a realização da 47ª edição da campanha Jogue Limpo com Arroio do Meio. A atividade ocorre das 8 às 11 horas na rua de eventos e oferece à comunidade a oportunidade de realizar o descarte ambientalmente correto de diversos materiais. Durante a ação, poderão ser entregues eletroeletrônicos, pilhas, baterias, vidros, medicamentos vencidos, óleo de cozinha usado e lâmpada fluorescente. Paralelamente, será promovida uma feira de adoção de cães. A coordenadora do Departamento de Meio Ambiente, Leucádia Telekenkerb, destaca a importância da participação da população. O Jogue Limpo é uma oportunidade para que cada cidadão faça a sua parte, dando destino correto aos resíduos e contribuindo para a cidade mais limpa e consciente.
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0: Temperatura marcando nesse momento no Vale 15 graus.
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0: Chegou a vez de Câncer, Leão e Virgem.
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5: Oi, de volta na programação. Agora você de Câncer, Leão e Virgem.
3: Câncer.
5: Oi, Câncer. Termine o que possa ser finalizado, para dar lugar ao que possa ser iniciado simultaneamente. Porque não há tempo a perder e sua alma está motivada por um sem fim de perspectivas que merecem ser realizadas. Aí sim, a cor para hoje é o dourado.
3: Leão.
5: Olá, Leão. Ninguém precisa saber a verdadeira natureza de suas pretensões. Sua alma se sentirá mais à vontade para agir e experimentar se o seu objetivo for mantido sob o manto da discrição. Assim você agirá sob menor pressão. E a cor para hoje é o bege.
3: Virgem.
5: Oi, Virgem. Considere com atenção tudo que seja necessário e que brinde com suporte para sua alma se sentir segura e confiante. E ao mesmo tempo, não espere que a vida lhe brinde com tudo isso de graça. É preciso fazer sua parte, viu, Virgem? A cor pra hoje é o vermelho. Já, Libra, Escorpião e Sagitário.
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0: Lá vamos nós juntos na manhã da Amiga do Vale, sexta-feira, 9:27, 15 graus e meio. Tempo fechado ainda, tem previsão de estabilidade. Feliz dia dos apaixonados, feliz dia dos namorados. Aproveite para mandar o seu áudio declarando aquele amor, o carinho pelo seu amado, por sua amada neste dia, hein? 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Um abraço especial para toda a equipe. Ah, maninho, mas tá chovendo, não tem problema. 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Oi, bom dia, Gleice Kelly, pessoal de Estrela, no Brincão Dois Irmãos. Estamos sempre ligados.

0: mundo. Valeu, Cleo. É, curtindo os jogos. O André Luiz ligadinho, Gilmar em Lajeado. Ótima manhã. Olha aí, meu amigo Domingos na carona.
1: Bom dia, meu amigo.
0: Bom dia.
1: Aí, como é que tá? Toma
0: sextou.
1: Aqui. Agora descendo de volta. Nós subimos pra lá, agora descendo pra cá.
0: E obrigado pela carona, né?
1: E bota uma música aí do Tchê Chalé pra nós ir curtindo aqui.
0: Ah, Chalé, bom.
1: Lindo. O Bailaço, só banda boa. O JM, é assim nós vamos. Um abraço pro amigo, uma abençoada sexta-feira.
0: Que assim
1: e
0: seja.
1: E um feliz dia de namorado a todos os ouvintes e namorados dessa rádio.
0: Apaixonados.
1: A rádio do coração. Tudo de bom.
0: Valeu, meu amigo Domingos. Grande abraço e obrigado pela carona. Tá sempre levando a nossa emoção de norte a sul do Brasil. Valeu, Domingos. Obrigado pela carona.
2: Bom dia, Maninho.
0: Bom dia. Valeu, Gilmar.
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0: que o top é com Marcos e Belucci.
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0: Muito obrigado, gente. Obrigado pela presença, obrigado pela energia de vocês, obrigado pelo carinho.
1: Obrigado por estar aqui com a gente em mais um dia especial, mais uma noite especial. Que Deus abençoe nossos fã-clubes, nossos amigos, nossos familiares. Muito obrigado por somar com a gente toda essa noite.

0: Informando pra você a hora, 9:40. Bom dia.
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2: Uma ótima sexta, hoje é dia dos namorados e tá no ar o nosso Papo Sério. Hoje é dia dos namorados e o clima de romance já tomou conta do ar. Mas hoje a nossa dica de ouro é sobre cuidar do coração no sentido mais literal. Amar e ser amado faz um bem incrível para a mente, mas exige atitudes saudáveis. Que tal aproveitar a data e transformar um romance em um aliado do seu bem-estar? Casais que cuidam da saúde juntos constroem uma parceria muito mais forte e duradoura. Neste 12 de junho, comecem mudando o cardápio daquele jantar romântico tão esperado por vocês. Troquem os pratos pesados e ultraprocessados por receitas coloridas, leves e cheias de nutrientes reais. Um bom vinho tinto com moderação traz polifenóis ótimos para proteger as artérias do coração. E os benefícios não param na mesa. Que tal planejar atividades físicas para fazer a dois? Uma caminhada ao pôr do sol ou andar de bicicleta são ótimos para o sistema cardiovascular. Praticar exercícios juntos reduz o estresse, libera endorfina e aumenta a conexão do casal. Afinal, ver quem você ama com energia e disposição é o melhor presente de todos. Lembre-se de que cuidar de si mesmo também é uma linda prova de amor ao parceiro. Cultivem hábitos saudáveis para garantir muitos e muitos anos de celebração e momentos felizes. Protejam o coração de quem divide a jornada com você. Um feliz dia dos namorados e também um bom final de semana. Até mais.
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0: E a temperatura, 15 graus e meio.
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0: Chegou a vez de Libra, Escorpião e Sagitário.
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6: Oi, de volta na programação. Agora você de Libra, Escorpião e Sagitário.
1: Libra.
6: Oi, Libra. As ações decisivas, como as que se tornam necessárias agora, não deixam com muita margem para reflexões intermináveis e dúvidas. Porque é melhor agir agora e errar do que depois acordar e ver que deixou a oportunidade passar. A cor para hoje é o azul claro.
1: Escorpião.
6: Olá, Escorpião. Os contratempos e a adversidades deste momento não hão de ser tomados por castigos, mas como chamados de atenção para desacelerar o ritmo de seus desejos, dando passagem ao cumprimento de necessidades maiores. A cor para hoje é o branco.
1: Sagitário.
6: Oi, Sagitário, exigir menos e conceder mais. Essa é a regra de ouro do entendimento. Algo que nunca acontece de forma espontânea, mas como resultado das pressões e contratempos que a vida, sempre misteriosa, oferece. A cor para hoje é o laranja. Daqui a pouquinho, Capricórnio, Aquário e Peixes.
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0: Treze minutinhos faltando para as 10.
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0: É pras 10, né? 13 minutinhos pras 10, 15 graus e meio, sexta-feira, hoje, dia 12 de junho, dia dos namorados, apaixonados. Já mandou flores pra ela? Mandou chocolate? Então, faz o seguinte, manda um áudio aqui pra nossa Emoção FM, fazendo aquela declaração linda e maravilhosa pro seu amor, pra sua amada. Aproveita esse momento e manda beijos com muito amor e carinho, tá bom? 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
0: 11 minutinhos faltando para as 10, 15 graus e meio. Excelente manhã. Oi, Adriane Maria de Amorim, ótima sexta-feira para todos nós, maninho. Para todos os namorados, quero ouvir Simone Mendes, Saudade Proibida. O tempo tá nublado aqui em Lajeado. Pois é, tô vendo aí muitas nuvens na região, né, Adri? Beijão e uma excelente manhã. Amanhã, obrigado pela sintonia maravilhosa, curtindo a Amiga do Vale em Lajeado, bombando a programação aí nas alturas. Bom dia, meu amigo Domingos, sintonizado. Oi, Sandra, toca Céu a Encantos, Céu Encantos, a Morena Misteriosa. Tá bom, forte abraço pra todos aí. Obrigado pela sintonia, manda aí 999-70-90-10.
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2: Olha aí, o sol aparece em alguns momentos, outros muitas nuvens. 15 graus e meio.
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1: 10:03. Parabéns a todos os namorados pelo dia 12 de junho, dia dos namorados. Feliz dia dos namorados. Aproveita, né, para fazer aquela comemoração especial. Manda aí o seu beijão, o seu áudio aqui para nossa emoção, se declarando pro seu amor, pra sua amada. É, mandando aqueles beijos especiais. 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
1: Oi, Marley Simone, Lajeado no Jardim Botânico, na audiência. Bom dia, Mica. Loja

0: na sintonia, meus amigos e amigas do rádio, uma excelente manhã. Sextou, né, meus amigos? 15,5 graus.
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0: 10h13. É nóis, maninho. Um abraço pra o nosso amigo Carlos e a Iva Hockenbach no centro de Lajeado. Mandaram um selfie bonitão, né? Eternos namorados, eternos apaixonados e vestindo a camiseta do Grêmio. Os dois, né? O casal gremista e apaixonado. Grande abraço, meus amigos. Carlos e a Iva Hockenbach no centro de Lajeado. Feliz dia dos namorados, dos eternos apaixonados. Um abraço pra vocês. Oi, Marley Simone, Lajeado. A sintonia, beijão pra Vera e pra Rose, tomando um belíssimo chimarrão.
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0: Bom dia, Douglas. Tudo bem?
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0: Meu sorte chegou. Não vai
2: olha,
0: dar.
2: Esse... Olha ele olhando. Ele olhando, ele tá com medo. Não?
0: Tá
2: não?
0: Com chiado. Então,
2: tá bom. Vamos pro outro.
0: Fez o chiado aqui. O número 4.
2: Vamos pro outro, vamos pro outro.
0: Aí,
2: agora, agora sim.
0: Se não ia ser você
2: não,
0: falando.
2: Não, meu filho. Cheio de charme, cheio de charme.
0: Eu, mano, no começo imaginei que fosse.
2: Tu vê ele olhando ali pra gente no cantinho, ele tá com medo. Ele tá com medo que nós vamos arrumar uma companheira pra ele hoje. Ele tá com medo que nós vamos arrumar uma companheira pra ele. Mas eu vou deixar. Vou deixar. Se ele aparecer aqui agora, eu vejo. Pensar no caso desse, eu falo.
0: Hoje é dia dos namorados.
2: Dos namorados e das namoradas também.
0: Também. Nada melhor do que estar presenteando a nossa audiência.
2: Comprou
0: né,
2: teu
0: Douglas?
2: Presente já, maninho? Teus namorados?
0: Já encomendei.
2: Eu sei de duas pessoas que não vão precisar gastar com presente esse ano.
0: Mesmo?
2: Mesmo. Duas pessoas que foram contempladas com a promoção Emoção de Te Amar aqui na Emoção FM.
0: Rapaz, e presente maravilhoso, né?
2: Presentão da Amiga do Vale aqui, ó. Vamos revelar quem são os ganhadores.
0: R$1.000 em compras pra cada um.
2: Dois vale compras de R$1.000 pra cada um dos contemplados. Pra aproveitar integralmente na Joalheria Ótica Esmeralda, nosso parceiro dessa promoção maravilhosa. Bem como... 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
0: Obrigado pela parceria maravilhosa. Bora saber então, Douglas.
2: Bora saber.
0: O povo está curioso, já me pediram várias vezes.
2: E o primeiro, é uma mulher. Uma mulher ganhou o primeiro. Uma mulher da cidade de Lajeado, mano.
0: Opa!
2: Parabéns, Sandra Den. Sandra Den, de Lajeado.
0: Parabéns.
2: Foi a primeira contemplada da promoção Emoção de Te Amar, maninho.
0: O maridão chegando em casa e ela dizendo:
2: em
0: amor,
2: R$1.000.
0: Eu vou te dar um presentão no Dia dos Namorados. Já
2: pensou que coisa boa?
0: Você queria essa?
2: Eu queria esses R$1.000. Vamos ver quem é o segundo contemplado.
0: Eles.
2: É ela.
0: Ela.
2: É ela também. Olha. Da cidade de Arroio do Meio, maninho. Eduarda Cortes Bastos. Aê. Eduarda Cortes Bastos, de Arroio do Meio, é a segunda contemplada com um vale-compras de R$1.000 da Joalheria Ótica Esmeralda, meu querido.
0: Tá vendo como são elas que são as mais apaixonadas, que tomam a iniciativa e participam da promoção?
2: Perdemos, ficamos pra trás nisso aí, viu?
0: Vamos se mexer. Aliás, os homens que estão ouvindo a gente, manda flores, manda um presente.
2: Hoje é o dia.
0: Leva pra jantar, faz aquela média.
2: Se deixar falhar hoje, tu fica o resto do ano, fica te cobrando
0: não
2: esse
0: vai
2: dia.
0: Não vai olhar o jogo da Copa amanhã.
2: Não vai olhar o jogo da Copa amanhã, não. Se ratear hoje...
0: Aliás, não... falando nisso, Douglas, amanhã eu e você estaremos à tarde, a partir das 14h, em frente ao Praça Super Atacado.
2: Exatamente, em Lajeado.
0: Seleção nas ruas.
2: Seu ouvinte com Seleção nas ruas. Daqui a pouquinho, maninho, hoje ainda tem o vídeo de ontem, que nós estávamos em frente a GSPA, em Lajeado. E amanhã estaremos em frente ao Praça Super Atacado em Lajeado também, esperando você, ouvinte, para participar com a gente, para ganhar um presentão da Amiga do Vale também.
0: Parabéns às mulheres, aí.
2: Parabéns a Sandra Den e a Eduarda Cortes Bastos, ambas de Lajeado e uma de Arroio do Meio, as ganhadoras da promoção Emoção de Te Amar, maninho.
0: Valeu, abraço, Douglas.
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0: Amiga do Vale, informando a hora, 10h24.
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7: Oi,
1: Oi, oi, oi, meus amigos, tudo bem? Chegou a sexta-feira, dia 12 de junho, uma data especial, a data mais romântica do ano, é dia dos namorados. E no Sinal Verde de hoje, uma mensagem especial para quem vai pegar a estrada ou sair para comemorar a data. Pequenos cuidados no trânsito fazem toda a diferença. Vamos à dica de hoje. Neste dia dos namorados, lembre-se, quem ama de verdade, cuida no trânsito. Seja a caminho do jantar romântico ou naquele passeio especial, use sempre o cinto de segurança. Mantenha a distância do carro da frente e deixe o celular guardado enquanto dirige. O melhor destino de hoje é o abraço de quem você ama, sãos e salvos. Proteja quem divide a vida com você. Dirija com responsabilidade e feliz Dia dos Namorados.
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0: Temperatura marcando 16,5 graus.
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8: Olá, de volta na programação. Agora você de Capricórnio, Aquário e Peixes.
6: Capricórnio.
8: Oi, Capricórnio. A clareza dos objetivos há de preceder a ação que sua alma empreender. Porque se não houver essa clareza, você fará muita coisa. Se interessará por outras tantas, mas no fim do dia estará a sensação de nada ter feito. A cor para hoje é o vermelho.
6: Aquário.
8: Olá, Aquário, é lindo quando a mente se abre a novas perspectivas, renunciando mesmo que temporariamente os pontos de vista arraigados, tanto que já tinham começado a se transformar em preconceitos. Isso acontece, viu? A cor para hoje é o salmão.
6: Peixes.
8: Oi, peixes. As fortes emoções não são indicativo de absolutamente nada, além de que sua alma reage com mais intensidade que o habitual aos acontecimentos. Nada mudou de verdade no mundo exterior. É você que mudou. A cor para hoje é o marrom. Galerinha, obrigada pela companhia. Beijo, uma ótima sexta-feira pra você. Tchau.
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0: 10:30, ótima manhã, boa sexta-feira, dia dos namorados, dia 12 de junho, parabéns. As ganhadoras, a Sandra Dan de Lajeado e Eduarda Cortes Bastos de Arroio do Meio, foram as ganhadoras da promoção dos namorados. 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Siga no Instagram, Net Gaúcha. 29 para as 11, 16 graus. Oi, Elisângela. Maninho, manda um alô pro meu esposo Juliano de Oliveira Fagundes, pelo Dia dos Namorados. A Elisângela em Arroio do Meio. Grande abraço para vocês. Feliz Dia dos Namorados. Alô, Juliano e Elisângela.

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0: loira tatuada aqui na emoção. 16 graus é a temperatura. Bom dia. Beatriz Vargas e Olarias Lajado na sintonia. Oi, Rosemary Passe. Sextou. Ótimo dia pra todos, em Estrela ouvindo a emoção. Beijão, Elisângela, curtindo a amiga do Vale. Vou ali fazer um rápido intervalo e já já tem mais.
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0: Informando pra você a hora. 11:20.
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0: A Copa do Mundo 2026 começou oficialmente ontem, quinta-feira, com uma série de novidades históricas.
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0: Pela primeira vez, o torneio é disputado em três países sede: Estados Unidos, México e Canadá. E contará com três cerimônias de abertura. A primeira celebração ocorreu no estádio Azteca, na Cidade do México, antes da partida de abertura entre México e África do Sul. Entre as atrações estão Shakira, J Balvin, Alejandro Fernandes e Los Angeles Azules. Na sexta-feira, hoje, o Canadá realiza sua cerimônia em Toronto, antes do duelo entre Canadá e Bósnia. No mesmo dia, os Estados Unidos promovem a sua abertura em Los Angeles, com o show de Katy Perry, da brasileira Anitta, Future, Lisa e Rema. Além das três cerimônias, a Copa marca a estreia no formato com 48 seleções participantes, tornando-se a maior edição da história do torneio. A seleção brasileira estreia amanhã, sábado, às 19 horas, contra o Marrocos. Depois enfrenta a Haiti no dia 19 e a Escócia dia 24 pela fase de grupos.
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0: Temperatura no Vale, 16 graus.
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0: 7h15, voltando para as 11, 16 graus e meio. 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
0: Bom dia, Melita Gremer, Alas Kut, povo da Forqueta aí na audiência, uma excelente manhã e obrigado pela companhia. Fala, meu amigo Kleberson, bom dia.
2: Bom dia, meu amigo Maninho.
0: Opa.
2: Maninho, hoje dia 12, dia dos namorados.
0: Boa.
2: Sabe o que é olhar pra trás e ainda pensar em tudo que viveu, em tudo que sonhou, em tudo que tentou conquistar? Sempre mandava mensagem pra vocês aí da rádio, expressando meu amor pela Marta Lima. E não vai ser diferente, maninho. Por mais que a gente tá separado, eu quero dizer pra ela que nesse dia eu tô pensando muito nela, maninho. Que ela foi um grande exemplo pra mim, uma grande motivação. E dizer que eu penso nela todos os dias. Valeu, maninho. Forte abraço.
0: Valeu, grande abraço e um ótimo dia pra vocês.
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0: Matheus, Matheus e Cauã aqui na Amiga do Vale. Bom dia, 6 faltando para as 11. Manda a música, o entregador de flor. Meu nome é Laísa, do meu marido é o Alisson. Gostaria de mandar a música pro meu amor da minha vida, um feliz dia dos namorados para nós. É, que além de marido é meu eterno namorado, a Laísa e o maridão Alisson. Obrigado pela companhia, bom dia. Laísa, né? E o Alisson. Bom dia, Eduardo Bruxel. Obrigado pela companhia. Excelente manhã. Ah, bom, entregador de flor pra gente conferir aqui na programação. Depois tem Rainha Musical. E aí vem o Paradão, né? E as melhores pra gente ficar junto até o meio-dia na Amiga do Vale.
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0: a hora 11:01.
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0: Temperatura, neste momento, marcando 16,5 graus.
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1: 11:04, 16 graus e meia a temperatura, ainda tá nublado, vai a 17 hoje. Sexta-feira, hein? Dia 12 de junho, dia dos namorados. Parabéns aos ganhadores, às ganhadoras aí da promoção dos namorados, Emoção de Te Amar, Sandra Dan de Lajeado e Eduarda Cortes Bastos de Arroio do Meio, as ganhadoras aí da promoção. 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FM. 11:05, 16 graus e meia a temperatura. Manhã de tempo nublado, previsão ainda de estabilidade hoje. Abençoada sexta-feira para todos. Bota uma música pra gente. Feliz Dia dos Namorados pro meu marido Pedro. É a Zenit Caçal em Estrela. Bom dia, Zenit. Bom dia, Pedro. Feliz Dia dos Namorados. Grande abraço e obrigado pela sintonia. Oi, Cati. Excelente manhã. Beijão. Eduardo Bruxel na sintonia também. Valeu, Dudu.
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1: Zé Neto Cristiano.
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0: informando pra você a hora 11:20.
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0: A Associação de Moradores do Bairro Centro de Lajeado iniciou nessa semana atividades em sua nova sede, localizada no prédio da que abriga a agência do FGTS Cine e a Casa do Artesão, na esquina da rua Júlio Mai e Júlio de Castilhos.
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0: O espaço pertence ao governo do estado e foi cedido à entidade. Segundo a presidente da associação, o presidente Euclides Rodrigues, a escolha pelo local tem significado simbólico. A sala está situada em uma área antiga atingida pela enchente de maio de 2024. Realidade que motivou a criação da entidade. A associação foi criada para ajudar a administração e os próprios empreendedores a reinvestirem nos locais atingidos pela enchente. Optamos por esse local porque está bem no centro, né? Queremos dar a esse exemplo a toda a comunidade.
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0: Temperatura marcando 16,5 graus.
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1: 11:24, 16 graus e meio, vai a 17, 18 graus hoje, tempo nublado, sexta-feira dos apaixonados, hoje dia dos namorados. Parabéns às ganhadoras da promoção, a Sandra Dan de Lajeado e Eduarda Cortes Bastos de Arroio do Meio. 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FM. 17 graus é a temperatura, uma excelente manhã. Bom dia, Laísa e o maridão Alisson na sintonia, Zenit Cassal e o Pedro em Estrela, Eduardo Bruxel em Lajeado, Melita Kremer e o Vitor, um abraço.
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1: Maiara e Maraísa.

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1: Olha aí, a nossa amiga Glaci ganhou uma belíssima flor do seu eterno e apaixonado romântico Ginter Schneider. Um abraço, Ginter. Bom dia, Glaci. Feliz Dia dos Namorados.

0: pro meio-dia.
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0: Temperatura 16,5 graus.
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6: E as melhores seguindo aqui na Amiga do Vale. Olha aí, Eduardo Brooks e o Enlajeado mandando a turma fazendo aquele churrasco maravilhoso no trabalho. Ou oh, coisa boa, sextou com um churrasco delicioso, né? Fumaceira aí. Grande abraço, valeu, Dudu. Bom dia. 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Alô, Diogo, toda a equipe, bom dia.
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6: Sextou, maninho. A Dir e a Sandra, em Cruzeiro do Sul, na audiência. Meu amigo Paulinho Meirelles, passou o Planalto, é, ele passou aí o busão. Tá molhando a palavra, ouvindo a gente. Boa sexta-feira, né? Comemorando o Dia dos Namorados já. Grande abraço, Paulinho, molhando a palavra e ouvindo a Amiga do Vale. Adriana e Maria de Amorim, ligadinha nas mais pedidas. Valeu, Adri. Glacio Ginter, ótimo dia pra vocês aí. Um almoço romântico hoje, hein? Um abraço, Ginter.
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6: Maria Tereza Brat Encantado, bom dia, Maria.

0: 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Fala pra mim, vai.
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2: Fred e Fabrício, 11 pro meio-dia. Exatamente, meu Deus.

0: Fred e Fabrício, na Emoção FM, agradecendo o carinho maravilhoso de todos. Há pouco recebemos a Eduarda Cortes, uma das ganhadoras da promoção dos namorados. Também a Sandra Dan de Lajado foi contemplada. Parabéns a todos os namorados pelo seu dia. Feliz Dia dos Namorados. Eu encontro vocês amanhã à tarde. Eu e o Douglas estaremos em Lajado, em frente ao Praça Super Atacado, para a nossa seleção das ruas. Você é nosso convidado. Vai lá, gente, garantir presentão, brincar junto com a gente. Seleção das ruas da nossa Emoção FM. Pra fechar o paradão, tem Israel e Rodolfo, depois Matheus e Cauã. À 1 da tarde, Cláudio Almeida. 5 da tarde, Douglas Sen. E também amanhã tem o Chimarrando pela manhã, à tarde, sabadão de sucessos com Ademir Chucrute. Domingo tem o programa do Limon, desejando para todos um excelente final de semana. Aproveite os apaixonados pelo seu dia. Israel e Rodolfo, Matheus e Cauã e Lauana Prado. Juízo, meu povo, bom final de semana.
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0: Boa sorte para nossa seleção brasileira amanhã.
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0: Acabamento de cerâmica, vire de ponta cabeça. Passe a lâmina várias vezes naquela borda áspera do fundo do prato e pronto. O atrito devolve o corte rapidinho para você agilizar o preparo do almoço. Funciona com qualquer peça de cerâmica, ok? Pode testar aí.
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3: Então, meu povo, pra quem quer uma batata frita sequinha e crocante igual aquelas da lanchonete, o segredo é o choque térmico. Deixe as batatas cortadas na água quente por alguns minutinhos e logo em seguida mergulhe em uma vasilha com água gelada. Depois, é só escorrer bem e levar para o óleo bem quente. O resultado é aquela casquinha perfeita que todo mundo ama, ó. Bom apetite.
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2: 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No primeiro mutirão, que acontece no sábado, dia 20 de junho, pela manhã, será feito o recolhimento de ferros velhos, lonas de silagem e pneus na sede, em Acairu, Macuco e São Miguel. 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Mais informações podem ser obtidas pelo telefone 51 3759 1172.
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5: Já parou pra pensar que a bagunça em um cantinho pode ser só o seu cansaço pedindo atenção? O nosso lar mostra o que estamos sentindo por dentro, como se fosse um reflexo do nosso coração. Quando você entende isso, cuidar da casa vira um jeito carinhoso de cuidar das suas próprias emoções. Que tal dar esse primeiro passo para deixar tudo mais leve, tanto fora quanto dentro de você? Tente, você vai ver como dá certo.
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1: Pois, muito bem, uma ótima tarde para você sintonizado na programação Emoção FM, amiga do Vale. 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
1: Pois, muito bem, uma ótima tarde para você. Chegando a temperatura na Emoção FM, a sua amiga do Vale. 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
6: Oi, chegando com History Day, o Dia dos Namorados surgiu no país no dia 12 de junho de 1949 em São Paulo. Essa é a terceira data mais importante para o comércio no Brasil. E nesse mesmo dia, no ano de 1964, o ativista sul-africano Nelson Mandela foi condenado à prisão perpétua. Ele recebeu a pena após ter sido considerado culpado por sabotagem e conspiração. E o político e empresário italiano Silvio Berlusconi morreu no dia 12 de junho de 2023, aos 86 anos, em Milão. Ele sofria de leucemia e estava internado em um hospital para tratar de uma infecção pulmonar. Beijo, tchau.
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1: Emoção FM, a sua amiga do Vale, uma ótima tarde para você. Boa sexta-feira para você. Hoje, sexta-feira, dia 12. Aguenta, coração, hein? Hoje é o Dia dos Namorados, senhoras e senhores. Ó, coraçãozinho bateu forte. Falei em se apaixonar e coisa e tal, Ademir já veio pra cá, já veio pra cá, já pediu música, meu Deus do céu. 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
1: Pois muito bem, conto com a sua participação, você vai participando 999-70-90-10. Pede seu som, manda seu abraço. Pessoal já comendo aquele churrasquinho. Ai, finalzinho de tarde, Zilé. Acorda, Zilé. Zilé. Alô, Zilé. Zilé, acorda. Abraço!
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0: pra você ligado na programação Emoção FM, a sua amiga do Vale. Prazer imenso estar com você. Olha aí, alô Janete Maria Last, é isso, né? Aí de Lajeado já tá no clima, né? Vai começar a fazer a faxina, Janete. Abração, daqui a pouco a gente faz a trilha sonora junto aqui, minha querida. Ei, meu Deus, é uma das ganhadoras, né? É uma das ganhadoras, Janete. Grande abração, emoção e a hora. 1:22.
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0: 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Emoção FM, a sua amiga do Vale, a temperatura 17 graus, boa tarde.
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0: Uou, essa é a sua tarde dos artistas. Na Emoção FM, amiga do Vale, uma boa tarde para você. 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
0: Uma ótima tarde para você. Alô, olha aí, tá sintonizado aqui na programação Emoção, Leonardo. Alô, Eduardo. O Eduardo Brooks e a almoçada fez aquele churrasco hoje, hein? Deu pra ver aqui as fotos, hein, meu queridão? Que é isso? A Janete tá ligadinha aqui na programação. Ó, a música pra fazer faxina, diz ela. Meu Deus do céu, e agora? Que música? Daqui a pouco a gente ajeita aqui uma, tá bom, minha querida? Ó, a Classi também tá participando com a gente. Bernadette já mandou um recado aqui. Boa tarde!
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2: Ótima tarde pra você, sintonizado na programação Emoção FM, amiga do Vale. Pois muito bem, você vai participando 999 70 90 10. Pede seu som, manda seu abraço e fica ligado aqui, ó.

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1: A sua amiga do Vale, uma ótima tarde pra você. Emoção FM e a hora 18 pras duas.
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1: Boa tarde pra você. Emoção FM. A temperatura 17 graus.
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1: Ótima tarde pra você, ligado na programação Emoção FM, a sua Amiga do Vale. 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
1: Olha aí, audiência subindo. Alô, Marlene dos Santos de Arroio do Meio e a Vera Dúlios de Lajeado. Estão ligadas na programação Emoção, são amigas aí da Janete. Alô, Janete, alô, Marlene e também a Vera, estão ligadas na Emoção. Grande abraço!
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0: Zenete Cristiano na programação Emoção FM, a sua amiga do Vale. Bom demais saber que você tá aí do outro lado sintonizado na Emoção FM, amiga do Vale 90.1 e 92,7.
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2: Emoção FM, a sua amiga do Vale, e a temperatura atualizando 16,5 graus.
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2: Ótima tarde pra você. Você vai participando pelo 999-70-90-10. Pede seu som, manda seu abraço e fica ligadinho na Emoção FM hoje, sexta-feira. Olha só, temperatura em 16,5 graus. A hora certa, agora 2:02. Uma ótima sexta-feira, hoje 12 de junho de 2026.
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0: Manu Batidão e Matheus e Cauã, Universo. Olha só, ligadinho com a gente em Boqueirão do Leão, os amigos de Boqueirão do Leão. Ótima tarde, alô, Rose, minha querida. Boa tarde pra você, alô, Zilé. Boa tarde pra você também, beijo, beijo, beijo pra você. Alô, Írio, o Írio e a Zilé, sempre ligadinhos na programação Emoção FM, amiga do Vale, Adriana Amorim. Grande abraço, ótima tarde pra você também.
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2: Tchau!

0: A sua amiga do Vale, uma ótima tarde pra você. Ligado na Emoção FM, amiga do Vale, emoção e agora. 2:20.
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0: Emoção FM, a sua amiga do Vale, e a temperatura. 16,5 graus.
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5: Ótima tarde pra você. Agora 2:24. Prazer imenso estar com você. Rafael também tá participando com a gente. Loreci Rockenbach, ótimo final de semana pra você também. Participando a Sabrina, ligada com a gente. Deixa eu ver aqui, ó. Marli Ferreira, mandando abração aí. Aí pra Selene, estão ligados na programação Emoção. Valeu, obrigado pela sintonia. Deixa eu ver aqui, a Rose toda vendo a música pra Rose aí, em Boqueirão do Leão. Diegão, tá ligado aqui na programação Emoção, pediu Grupo Festeria, roda na sequência.
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0: 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A temperatura 16,5 graus.
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6: Boa tarde pra você, ligado na Emoção FM, 19 minutos nos separam das 3 horas da tarde, vamos juntos. Até às 5 horas da tarde, fazendo a trilha sonora da sua vida. Em 90.1 e 92,7, a sua amiga do Vale.
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Muito obrigado, gente. Obrigado pela presença, obrigado pela energia de vocês, obrigado pelo carinho. Obrigado por estar aqui com a gente em mais um dia especial, mais uma noite especial. Que Deus abençoe nossos fã-clubes, nossos amigos, nossos familiares. Muito obrigado por somar com a gente toda essa noite especial.

0: Marcos e Belucci. Na programação Emoção FM, a sua amiga do Vale. Uma ótima tarde pra você. Thiago tá participando com a gente. Olá, tudo bem? Aqui é o Wellington. Quero mandar música pra Daniela. Ó, pediu lembrança boa. Lembrança boa, vou dar uma verificada se a gente já não rodou. Grande abração aí pro Wellington e a Daniela. Estão sintonizados na programação Emoção.
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2: Pra todas as mulheres empoderadas que estão aqui hoje, eu ativei o modo homem, viu?

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0: 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Ótica Liz, e a temperatura 16,5 graus.
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1: Ótima tarde pra você. 3:05, vamos juntos aqui na Tarde dos Artistas em 90.1 e 92,7. 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
1: Ótima tarde pra você. Você vai participando pelo 999-70-90-10. Pede seu som, manda seu abraço e fica ligadinho aqui, ó.
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0: 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E a temperatura 16,5 graus.
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0: Ótima tarde pra você, sintonizado na Emoção FM, amiga do Vale. 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

0: 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E a hora? 4:21.
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3: 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Agora, dicas para você cuidar bem do seu amiguinho.
4: Olá, meus queridões e queridonas. Sexta-feira maravilhosa, hoje dia dos namorados, né? Nós aqui com o meu amigo Pet, trazendo dicas do seu amigão do coração. Meus queridos, a sardinha fresca é ótima para os gatos, cheia de ômega 3 e vitaminas essenciais. Mas quando o assunto é a versão em lata, acenda o sinal de alerta aí na sua cozinha, viu? O produto em conserva deve ser apenas um agrado raro, oferecido em pouca quantidade. E a regra de ouro, escolha sempre a sardinha conservada em água, nunca na base do óleo. Mime o seu bichano com responsabilidade e garanta o bem-estar que ele merece.
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1: 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Uma ótima tarde para você e a temperatura 17 graus.
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1: Esse é o Traia Véia, na programação Emoção. A Ju tá participando aqui com a gente, ótima tarde pra você. Pediu sucesso com Ana Castela e Country Beat, vai rodar na sequência, na programação Emoção.
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0: sua amiga do Vale, uma ótima tarde pra você. 4:01.
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6: Ótima tarde pra você. 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
6: Uma ótima tarde pra você. Ligado na programação Emoção FM. É isso aí. Bósnia e Canadá. Bola rolando, é isso. E hoje, às 22 horas, tem Estados Unidos e Paraguai. É isso, grupo D. Eita, coisa boa demais, é uma loucura, né?
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0: Essa é a programação da sua Emoção FM, a sua amiga do Vale. Uma ótima tarde pra você, ligado na Emoção. Anderson Dávila, ligado aqui na programação Emoção FM, a sua amiga do Vale. Um grande abraço, pediu aí Gustavo Lima. Calcinha de renda, é isso? Vamos tentar ver se consegue programar. Valeu! Olha só, Eduardo Bruxel também tá participando com a gente. Que churrasco que rolou aí na hora do meio-dia hoje, hein, meu queridão? Que é isso? Essa é a programação Emoção FM, amiga do Vale.
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1: Uma ótima sexta, hoje é dia dos namorados e tá no ar o nosso Papo Sério. Hoje é dia dos namorados e o clima de romance já tomou conta do ar. Mas hoje a nossa dica de ouro é sobre cuidar do coração no sentido mais literal. Amar e ser amado faz um bem incrível para a mente, mas exige atitudes saudáveis. Que tal aproveitar a data e transformar um romance em um aliado do seu bem-estar? Casais que cuidam da saúde juntos constroem uma parceria muito mais forte e duradoura. Neste 12 de junho, comecem mudando o cardápio daquele jantar romântico tão esperado por vocês. Troquem os pratos pesados e ultraprocessados por receitas coloridas, leves e cheias de nutrientes reais. Um bom vinho tinto com moderação traz polifenóis ótimos para proteger as artérias do coração. E os benefícios não param na mesa. Que tal planejar atividades físicas para fazer a dois? Uma caminhada ao pôr do sol ou andar de bicicleta são ótimos para o sistema cardiovascular. Praticar exercícios juntos reduz o estresse, libera endorfina e aumenta a conexão do casal. Afinal, ver quem você ama com energia e disposição é o melhor presente de todos. Lembre-se de que cuidar de si mesmo também é uma linda prova de amor ao parceiro. Cultivem hábitos saudáveis para garantir muitos e muitos anos de celebração e momentos felizes. Protejam o coração de quem divide a jornada com você. Um feliz dia dos namorados e também um bom final de semana. Até mais.
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2: Uou, essa é a sua Tarde dos Artistas. Na Emoção FM, Amiga do Vale. 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Pois bem, a Bósnia aplicou um gol no Canadá agora. É isso. Então aí, ó, vitória nessa tarde. A vitória não, primeiro gol da tarde, né? Tem aí rolando aí 21 minutos de jogo. É, a Bósnia fez 1-0 sobre o Canadá, um dos anfitriões aí dessa Copa 2026. 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
2: Ótima tarde pra você, Eduardo Bruxel. Alô, meu queridão, também o Anderson Dávila. A moçada ligada aqui na programação Emoção FM, a sua amiga do Vale.
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0: Ah, sua amiga do Vale, uma ótima tarde pra você. 19:05.
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1: Ótima tarde pra você, ligado na Emoção FM, amiga do Vale. 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
1: Uma ótima tarde pra você. Pois bem, ó, lembrando você, hoje quem vai fazer a programação entre 5 e 7 é Diego Fela, de Progresso para o Mundo.
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0: Esse é o clima, Jonathan Pacheco, JM, pegando ônibus, beijo com cerveja e amor mafioso na programação. Emoção FM, a sua amiga do Vale. Senhoras e senhores, muito obrigado pela sua audiência ao longo desta semana. Isso, temos encontro marcado na segunda-feira na programação, a partir das 5 horas. Quem comanda a programação aqui é o Diego Ferla, de Progresso para o Mundo hoje, hein? Coisa boa demais. Amanhã ele está por aqui para comandar a programação do Chimarrendo. Aí o Diego e o Douglas, né? É o Douglas amanhã retorna aí para comandar a programação do Chimarrendo, e de tarde tem aí o Chucrute com a programação do Sabadão de Sucesso, e também o Limão no domingo com a programação aqui da Emoção FM, a sua amiga do Vale. Bom final de semana para todos nós.
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1: Emoção FM, amiga do Vale, ótima tarde pra você aí na companhia de 90.1 e 92.7. É, tô chegando pra te fazer companhia a partir de agora aqui na Amiga do Vale, na folga dele, Douglas Sen. É, foi escalado pela patroa, né? É, a patroa é braba, escalou ele pra aquela jantinha hoje, né? Ótima tarde pra você, emoção e a hora certa. 5 e 1.
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0: Muito bem, nosso batidão chegando por aqui na Amiga do Vale. É, tô chegando pra te fazer companhia aqui do estúdio da 92.7 em progresso. Hoje, folga dele, Douglas sem foi escalado. É, a patroa em casa manda pra valer, né, Douglas? Brincadeira, pessoal. Douglas tá de folga hoje, tô chegando pra te fazer companhia. Ótimo final de tarde pra você aqui na Amiga do Vale. Chegando o batidão pra te fazer companhia até às 7 horas. 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Alô, Ricardo, Graziella, obrigado pela companhia de sempre aí. Obrigado pela parceria. 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É a Cressol junto com a gente no nosso fim de tarde aqui na Amiga do Vale. Arla, Ótica Magos, Recupel e Cressol seguindo por aqui, começando o nosso batidão no fim de tarde aqui da Emoção.
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0: Então, já vai participando aí com a gente no 999709010. Pede a tua música, manda teu recado. É, hoje é o dia do Love Zenier. É, o amor está no ar. E aqui na Emoção, ainda com muito mais emoção, né? Então, vai participando com a gente. Pra começar, tem indústria musical, tem carisma e destaque nacional chegando por aqui.
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1: É o nosso batidão aqui na Amiga do Vale. Ótimo final de tarde. Tá lasqueira essa música, né? Destaque nacional por aqui na Amiga do Vale. Anderson Dávila pediu aí. Rogério Magrão e banda. Também a Marisete Caminidan participando com a gente, pedindo Sétimo Sentido na sequência. É o TBT preferido do Rogério Magrão e banda. E o Beijo Bandido do Sétimo Sentido e do Corpo e Alma. Ótimo final de tarde pra você na companhia aqui da Amiga do Vale. Vale!

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1: Emoção FM, amiga do Vale, ótimo fim de tarde pra você em nossa companhia. Emoção e a hora certa. 5:21.
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1: Hora de conferir a informação, a notícia chegando por aqui. Ótima tarde para você, Emoção e a informação.
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1: Pois muito bem, o Centro de Referência de Atendimento à Mulher celebra 10 anos de serviço. O Centro de Referência de Atendimento à Mulher, setor vinculado à Secretaria de Desenvolvimento Social da Prefeitura de Lajeado, completa uma década de atuação na terça-feira, dia 16. Para marcar a data, será realizado um evento comemorativo a partir da 1:30 no auditório localizado no subsolo da Prefeitura. O encontro será dedicado à celebração da trajetória com as mulheres atendidas pelo serviço ao longo de 10 anos.
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0: emoção e a temperatura. 15,5 graus.
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0: Nosso batidão no final de tarde aqui da Amiga do Vale. Ótima tarde para você e nossa companhia por aqui. 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Arla, Cressol, Ótica Magos e Recupel, recuperadora de pneus com a gente no nosso fim de tarde aqui na Amiga do Vale em 90.1 e 92.7.
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0: É sim, senhoras e senhores, ele está de folga hoje, é por aqui no estúdio da 92.7 em Progresso, te faço companhia até às 19 horas, trazendo muito sucesso, aquele bailão com muito amor e emoção, é porque hoje é dia dos loves, é do seu amor, é pra você, ótimo dia dos namorados, bom final de tarde, bom finalzinho de tarde, ótima sexta-feira pra nós. Ei, obrigado pela companhia, Adriane pediu Rainha, tá começando, vamos abrir esse bloco com Rainha Musical. O Antônio Fresleben em Pouso Novo pro seu amor, a Maria Fagundes em Santa Catarina, já já vamos tocar um JM também, o Vidro do Perfume, né? É, ótimo final de tarde pra você, chegando Rainha, Banda Enigma, Banda Estúdio e Banda G10 por aqui no nosso fim de tarde, é... 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

0: 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Emoção e a hora certa. 6:19.
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1: Hora de conferir nossa dica de trânsito. Sinal Verde chegando por aqui. 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
3: Oi, oi, oi, meus amigos, tudo bem? Chegou a sexta-feira, dia 12 de junho, uma data especial, a data mais romântica do ano, é dia dos namorados. E no Sinal Verde de hoje, uma mensagem especial para quem vai pegar a estrada ou sair para comemorar a data. Pequenos cuidados no trânsito fazem toda a diferença. Vamos à dica de hoje. Neste dia dos namorados, lembre-se, quem ama de verdade, cuida no trânsito. Seja a caminho do jantar romântico ou naquele passeio especial, use sempre o cinto de segurança. Mantenha a distância do carro da frente e deixe o celular guardado enquanto dirige. O melhor destino de hoje é o abraço de quem você ama, sãos e salvos. Proteja quem divide a vida com você. Dirija com responsabilidade e feliz Dia dos Namorados.
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0: Emoção FM, amiga do Vale, a temperatura. 15,5 graus.
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0: gente segue por aqui o nosso batidão na Amiga do Vale. Ótimo fim de tarde pra você aí, na companhia de 92.7 e 90.1. Juntas em uma só emoção. Feliz Dia dos Namorados, é. O amor está no ar, sim. E aqui na emoção também, claro. Toca aquele bailão com muito amor pra você. Aí em casa, no trabalho, no trânsito, onde quer que você esteja. Obrigado por sintonizar Emoção FM, Amiga do Vale. Vamos juntos. Gruda o ouvido no rádio e não desgruda, não. 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
0: Então vai participando aí com a gente, 999709010. Pede a tua música. Rose em Boqueirão do Leão, tá com, na companhia da Amiga do Vale. Quem mais tá com a gente por aqui? Alô, Esi, obrigado pela companhia. Guto, excelente final de tarde. Vamos juntos, aqui em 90.1 e 92.7.
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0: Brilha, rainha.

0: 6:01.
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2: Boa tarde para você, meu amigo, minha amiga, nesta sexta-feira, 12 de junho. Hoje é o dia do Sagrado Coração de Jesus. Então, um abraço muito especial, especialmente às pessoas que fazem parte do apostolado da oração, que é um trabalho, uma organização tão importante na Igreja Católica, envolve muitas pessoas nas comunidades, a partir dos grupos das comunidades, e que formam o apostolado da oração. Nessa ocasião, Jesus começou a dizer: eu te louvo, ó Pai, Senhor do céu e da terra, porque escondeste essas coisas a sábios e entendidos e as revelaste aos pequeninos. Sim, Pai, porque assim foi do teu agrado. Tudo me foi entregue por meu Pai. Ninguém conhece o Filho senão o Pai, e ninguém conhece o Pai senão o Filho e aquele a quem o Filho o quiser revelar. Venham a mim todos vocês que andam cansados e curvados pelo peso do fardo, e eu lhes darei descanso. Carreguem minha carga e aprendam de mim, porque sou manso e humilde de coração, e vocês encontrarão descanso para suas vidas, pois minha carga é suave e meu fardo é leve. Jesus eleva uma prece de gratidão ao Pai por ter escondido sua mensagem aos sábios e tê-la revelado aos pequeninos. Os sábios e entendidos já têm uma ideia formada e não conseguem se abrir à novidade do reino. Provavelmente não lhes interessam as propostas do mestre periférico de Nazaré. É difícil mudar a mentalidade de quem se fecha em si mesmo, considerando-se autossuficiente e acima dos outros. Jesus agradece principalmente porque os pequeninos estão disponíveis para acolher essa novidade e seguir os seus passos. As palavras de Jesus condizem com o pensamento de Deus. Jesus convida os cansados a irem a ele para serem aliviados de uma religião opressora. Os pobres e humildes descobrem que a mensagem do mestre liberta dos pesos que impedem a vida de florescer e dificultam o acesso ao Pai. Os pobres e pecadores ocuparam um lugar importante no coração do mestre, que está cheio de amor misericordioso para os deserdados da vida. Jesus nos diz que nossa vida deveria ser sempre leve e feliz. Ave Maria, cheia de graça, o Senhor é convosco, bendita sois vós entre as mulheres, e bendito é o fruto do vosso ventre, Jesus. Santa Maria, Mãe de Deus, rogai por nós, pecadores, agora e na hora de nossa morte. Amém. Que o bondoso Deus te abençoe, te proteja e sempre te guarde com saúde, paz, serenidade, fé, esperança. Ele que é Pai, Filho e Espírito Santo. Amém. Uma boa noite para você, meu amigo e minha amiga.
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0: 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Emoção e a temperatura. 15 graus.
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2: E a gente vai seguindo juntos por aqui em 90.1 e 92.7 no nosso batidão. Fim de tarde é aqui da Emoção FM. Ótimo final de tarde pra você. Feliz Dia dos Namorados. O amor está no ar, né? Ótima sexta-feira pra você. Fim de tá brilhando por aí. Então aproveita muito. Claro, cuidado, cautela e aquele respeito onde quer que você vá. Ótima sexta-feira. 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
2: É o nosso batidão por aqui, é ao vivo do estúdio da 92.7, porque ele está de folga hoje, é. Ele foi aproveitar o amor, não, ele tá trabalhando também, né? Douglas, sim, abraço, meu querido, vamos juntos. Tem sucesso chegando por aqui, vai participando comigo por aí, né? 99970-9010, pede a tua, manda aquele beijo, manda aquele abraço, aquele alô, e a gente segue juntos até às 19 horas. Por aqui, na Amiga do Vale.

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0: Emoção FM, amiga do Vale, a temperatura. 15 graus. 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

0: De tarde para você na companhia da amiga do Vale. 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
0: Então vamos juntos até as 19 horas trazendo sucesso. Por aqui tem Banda Passarela, aquele amor de Pix, né? É, Flor da Serra também tá chegando por aqui. Ótimo final de tarde pra você.
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1: Muito bem, nosso batidão por aqui, vamos acionar ele, nossa unidade móvel, Cláudio Almeida, ótima tarde pra você.
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1: E ele está chegando por aqui, Claudinho, boa tarde, tudo bem?
2: Boa tarde, ouvintes da Emoção FM, uma ótima tarde para você. Finalzinho de tarde, a gente sempre vem com notícia boa. Estou com o Vanderlei, que vai trazer para você motorista, para você cooperado da Vale Log, o quê? Notícias boas da oficina. Tudo bem, Vanderlei? Tudo certo?
3: Tudo certo, boa tarde.
2: Só notícia boa pra gente
3: só
2: hoje.
3: Só coisa boa, ainda mais com essa chuva aí.
2: E com essa chuva tem que rodar tranquilo, né?
3: Ah, com segurança é o primeiro lugar.
2: Isso é bom. Ó, pra quem tá nos ouvindo e é cooperado, por que que ele tem que trazer o caminhão dele pra deixar os cuidados da oficina da Vale Log?
3: Olha, em primeiro lugar, o cooperado é um dono também da cooperativa, né?
2: Coisa boa.
3: Coisa boa. Já traz, tá fazendo serviço na casa.
2: Isso.
3: E aqui na oficina da cooperativa oferecemos um atendimento especializado, profissionais na manutenção, qualificados com tudo, vivendo pessoal que já vive a realidade do transporte, realizamos serviço de prevenção, uma manutenção preventiva, corretiva, revisão de caminhão, a gente regula, revisa cubo, lona de freio, vai fazendo um acompanhamento técnico do veículo, que saia daqui tranquilo para depois não estar se incomodando na viagem.
2: E se precisar é só ligar que o Vanderlei atende também, né?
3: Mas é só não me ligue depois da meia-noite, porque você aí não...
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2: Uhum.
3: E o pessoal conhece a rotina do caminhão.
2: Sim.
3: O que o caminhão precisa, a operação, como é que o cara vai fazer,
2: uhum.
3: A importância de evitar uma parada inesperada aí depois que sai de viagem.
2: Uhum.
3: Por isso a gente trabalha na prevenção. O foco aí é a prevenção, a manutenção do caminhão dentro do possível, como é que todo mundo trabalha. Identifica algum problema, avisa o cooperado, ó, o caminhão tá com uma situação assim, vamos fazer, não vamos?
2: Sim.
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2: Sim.
3: 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O cooperado sai muito mais no lucro.
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2: Isso.
3: 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E a maioria das vezes, o pessoal que vem pra oficina, todo mundo se conhece, brinca, toma um refri aí depois da
2: 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Já senta, uma laranja.
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2: Então, pra quem tá nos ouvindo e não faz parte da cooperativa, tem que fazer parte, se associar, né, Vanderlei, pra ter todos esses benefícios aí na oficina.
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3: Tudo de bom, gurizada. Bom trecho pra todo mundo aí. Fiquem com Deus.
2: Valeu, Diegão. 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
1: Muito bem, Claudinho. Bom final de tarde pra ti. Um abração aí pro pessoal da Vale Log e, claro, pra galera aí, pros amigos da Boleia que estão na estrada levando na companhia Emoção FM. Obrigadão pela companhia de sempre. Vamos juntos. E por aqui a gente vai trazendo mais sucessos na Amiga do Vale com o Portal da Serra. Tem, viu, seu Pause e Mari Pause chegando por aqui também. Feliz Dia dos Namorados. É Love Zenier.

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1: 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Emoção e a hora certa. 18 para 7.
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0: 15 graus. 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
5: Batidão na Amiga do Vale, ótimo final de tarde pra você aí, conectando 90.1 e 92.7 Emoção FM, Amiga do Vale. 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
5: E tem sucesso chegando por aqui. São Marino tem Céu e Cantos, tem São Francisco, já já, saideiras da programação do nosso batidão na Amiga do Vale.

0: Muito bem, reta final do nosso batidão desta sexta-feira de Love, Dia dos Namorados. Para você, uma excelente noite de amor. É, para todos os apaixonados, os eternos namorados, o nosso feliz Dia dos Namorados. Saideiras chegando por aqui com São Francisco e Destaque Nacional. A gente se encontra na segunda-feira, logo após o Mano Delega, aqui na programação da Amiga do Vale. Fica ligadinho aí em 90.1 e 92.7, no site, no aplicativo, onde quer que você esteja. Leve aí a gente junto com você, com muita emoção. A todos, ótima noite e até mais. Tchau, tchau.
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0: Em Brasília, 19 horas.
1: Está no ar a Voz do Brasil. As notícias do governo federal que movimentaram o país no dia de hoje.
2: Olá, boa noite.
0: Boa noite para você que nos acompanha em todo o país.
2: Sexta-feira, 12 de junho de 2026.
0: Vamos ao destaque do dia: apoio aos entregadores de aplicativos.
2: O governo lança o novo Move Entregadores e Moto App para financiamento de bicicletas elétricas, elétricas, ciclomotores, motonetas e motos flex e elétricas produzidas no país.
0: Presidente Lula destaca que trabalhadores vão ter garantia do governo para conseguir juros menores.
3: O governo está assumindo o fundo garantidor para que ninguém deixe de emprestar dinheiro para você comprar moto por falta de garantia. O governo é a garantia de você.
2: Você vai ouvir também habitação.
0: 85 mil moradias serão construídas por meio do Minha Casa Minha Vida. 50 mil delas na modalidade rural do programa.
2: O governo federal prevê investimento total de 10 bilhões de reais nesta nova seleção habitacional.
0: E vamos falar também da transferência de imóveis federais para municípios regularizarem casas nas periferias.
2: Para acomodarem famílias em prédios que estão ociosos nas cidades.
0: É o programa Imóvel da Gente, tema da nossa entrevista com a secretária de Patrimônio da União, Carolina Stuck.
2: Hoje, na apresentação da Voz do Brasil, eu, Mariana Jungmann e Luciano Seixas.
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2: Foi lançada hoje uma nova vertente do programa Move Brasil, agora para ajudar entregadores de aplicativos na entrega e transporte de passageiros.
0: Eles vão poder financiar motos e outros veículos semelhantes para trabalhar com total garantia do governo.
4: O programa Move Brasil, Entregadores e MotoApp é voltado para motociclistas ou ciclistas que trabalham com entregas de mercadorias, transporte de passageiros ou de cargas. Com a linha de crédito, eles vão poder financiar veículos como bicicletas elétricas, ciclomotores, motonetas e motos flex e elétricas produzidos no país. O presidente Lula comentou que a nova linha de crédito dá autonomia aos entregadores, que terão total garantia do governo para conseguir o financiamento.
3: O que que nós fizemos de novidade? O governo está assumindo o fundo garantidor para que ninguém deixe de emprestar dinheiro para você comprar moto por falta de garantia. O governo é a garantia de vocês. Vocês não estão apenas conquistando o direito de ter uma moto. O que a gente tem que ver é o seguinte: a gente está deixando de pagar um aluguel para a gente comprar um patrimônio.
4: Será possível financiar um veículo por beneficiário e os trabalhadores terão 2 meses para começar a pagar, com prazo de financiamento de até 48 meses. E as montadoras poderão oferecer descontos para a compra. As taxas de juros são de 12% ao ano para os homens e 11,5% para as mulheres. Se o trabalhador financiar R$21 mil para comprar sua moto, por exemplo, a parcela ficará em cerca de R$552. Para o coordenador da Aliança Nacional dos Entregadores por Aplicativo, Nicolas Souza, poder financiar um veículo vai trazer segurança aos trabalhadores.
5: A gente vai poder trocar de moto com mais facilidade, a gente vai poder conseguir comprar a bike elétrica, principalmente os irmãos que entregam de bike aí e que tem poucas condições hoje de trabalhar com saúde, com segurança, pedalando morro acima, né?
4: Podem solicitar o financiamento ciclistas e motociclistas cadastrados como entregadores em aplicativo há pelo menos 6 meses e que tenham realizado no mínimo 100 corridas. E ainda entregadores com carteira assinada que atuem há pelo menos 6 meses na mesma empresa. O ministro do Desenvolvimento, Indústria, Comércio e Serviços, Márcio Elias Rosa, comentou o alcance do programa.
6: Se nós contarmos todos, os seletistas, os de plataforma, nós vamos alcançar 1 milhão de colegas aí, de companheiros e de companheiras. Todos os dias rodam as ruas de todas as cidades, pequenas e grandes cidades, levando remédio, comida, documento. E essas pessoas que trabalham tanto dia após dia são absolutamente essenciais.
4: A adesão ao MOVE será pelo site gov.br/MOVE Brasil. Após o cadastro, o trabalhador será informado se atende às condições e a partir de 13 de julho poderá procurar a Caixa, o Banco do Brasil ou instituições financeiras habilitadas para a contratação do financiamento. Reportagem Márcia Fernandes.
2: Moradias para quem vive no campo, em comunidades rurais e quilombolas.
0: O governo do Brasil anunciou a contratação de 85 mil moradias pelo programa Minha Casa Minha Vida.
2: Também foi contemplada a modalidade de construção por meio de entidades, como associações e cooperativas.
7: Um total de 85 mil moradias serão construídas por meio do Minha Casa Minha Vida. Destas, 50 mil unidades serão destinadas à modalidade rural do Programa Habitacional do Governo. Atualmente, a iniciativa contempla famílias com renda bruta anual de até 50 mil reais. Entre os beneficiários estão agricultores familiares e integrantes de comunidades quilombolas rurais. Para Vânia Marques, presidente da Confederação Nacional dos Trabalhadores Rurais e Agricultores Familiares, as novas moradias representam reconhecimento para o povo do campo.
8: Garantir moradia digna para as famílias do campo é reconhecer a contribuição para o país e afirmar que ninguém pode ser deixado para trás.
7: Outras 35 mil moradias vão atender a beneficiários do Minha Casa Minha Vida, a entidade, em 218 municípios brasileiros. Esta linha do programa federal é voltada para famílias de baixa renda organizadas por entidades privadas sem fins lucrativos que em alguns casos também auxiliam na execução das obras e no suporte técnico dos projetos. O presidente Lula garantiu que mais recursos podem ser liberados para esse tipo de parceria.
9: A única coisa que vocês precisam é que a gente tenha confiança em vocês e respeito que vocês darão conta do recado. Portanto, se preparem, porque quanto mais casa vocês fizerem, quanto melhor for a qualidade da casa que vocês fizerem, mais vocês vão ter direito de ter mais casa para fazer.
7: O ministro das Cidades, Vladimir Lima, reforçou que as duas modalidades do programa Minha Casa Minha Vida, entidades e rural, são importantes porque a participação da população é protagonista na solução de problemas habitacionais.
10: Somente por intermédio dessas entidades conseguimos chegar na zona rural e oferecer moradia digna aos brasileiros do campo. São empreendimentos que de fato vão transformar a vida das famílias e dar dignidade para as famílias aí que esperam tanto tempo por uma casa para morar.
7: O governo do Brasil prevê investimento total de 10 bilhões de reais nesta nova seleção habitacional. Os recursos serão liberados através do Fundo de Desenvolvimento Social. O governo do Brasil também anunciou a liberação de 1 bilhão de reais em crédito instalação, que é destinada à construção e reforma de casas para famílias assentadas e comunidades quilombolas, que fazem parte do Programa Nacional de Reforma Agrária. Reportagem Gabriela Noronha.
0: De um lado, imóveis ociosos da União, como prédios públicos em regiões centrais das grandes cidades, ou áreas que já foram rurais e hoje viraram a casa de muita gente nas periferias pelo país.
2: De outro lado, famílias que precisam dos títulos de propriedade das suas casas ou de um apartamento para morar. Prefeituras que precisam de espaço para equipamentos públicos.
0: Para fazer esses dois universos se encontrarem, o governo do Brasil criou o programa Imóvel da Gente.
2: Mais cedo, nós conversamos com a secretária de Patrimônio da União, Carolina Stuck, sobre esse trabalho. Acompanhe a entrevista. Secretária Carolina Stuck, muito boa noite. Vamos começar falando do programa Imóvel da Gente. Ele tem feito, né, uma transferência dos imóveis ociosos do governo federal para fins sociais, como habitação, por exemplo. A senhora pode explicar melhor para a gente como é que funciona o programa e para que outros fins os imóveis podem ser destinados?
11: Boa noite, Mariana. Boa noite, Luciano. Então, o programa Imóvel da Gente é uma política de democratização do patrimônio da União. O objetivo dele é transformar imóveis ociosos ou subutilizados em políticas públicas. Então, é fazer com que esses imóveis públicos cumpram a sua função social, ambiental e econômica, tentando atingir, né, chegar diretamente à população, transformando esses imóveis em equipamentos públicos. O programa prioriza quatro áreas de ação, né? A primeira delas é a habitação de interesse social, numa forte parceria com o programa Minha Casa Minha Vida. nas suas várias modalidades, mas em especial o programa Minha Casa Minha Vida Entidades. A segunda linha visa fazer a regularização fundiária, que várias áreas da União, historicamente, se transformaram em centros urbanos, foram urbanizados, a população ocupou essas áreas, e essas famílias não receberam até hoje os seus títulos de propriedade. Então, um dos objetivos é fazer essa regularização, né, esse loteamento, esse parcelamento dessas áreas, para que as famílias possam ter os seus títulos. A terceira área de atuação do programa são as políticas públicas e os programas estratégicos do governo federal. Aqui entra a educação, a saúde, a assistência social, a segurança alimentar, a cultura, enfim, diversos equipamentos, né, tanto equipamentos federais como daqueles que são geridos por estados e municípios, numa parceria com esses entes, para que a gente possa, então, beneficiar ao máximo o atendimento à população. E uma última linha, que são grandes áreas, né, que já foram áreas operacionais, como aeroportos ou rede ferroviária, e que hoje se transformam em equipamentos de múltiplos usos. Essas são as quatro principais áreas aí do programa.
0: E que tipos de imóveis entram no programa? Prédios, fazendas, salas comerciais? Como é que é isso, secretária?
11: Isso, a Secretaria de Patrimônio da União faz a gestão de todos os tipos de imóveis, né? Como vocês citaram, prédios ou terrenos ocupados, às vezes grandes áreas rurais, e cada uma delas vai sendo destinada para uma finalidade para a qual ela tem vocação. Então, tem áreas, né, rurais, por exemplo, que são destinadas ao INCRA para reforma agrária, ou que são áreas de ocupação originária dos nossos povos e comunidades tradicionais, às vezes áreas, né, das comunidades ribeirinhas próximas aos rios federais, mas também os prédios, às vezes prédios da própria administração pública federal que acabaram sendo desocupados, que a administração não utiliza mais no centro das áreas urbanas e que hoje podem virar moradia, por exemplo, né? Então a gente tem todos esses tipos de imóveis dentro do escopo de atuação aí do programa Imóvel da Gente.
2: Secretária, a senhora mencionou antes que algumas áreas da União acabaram virando cidades, né? E que o governo faz esse esforço de regularização de titulação dessas pessoas que foram morar lá, né? E ontem o presidente Lula anunciou a destinação de imóveis numa parceria e também com o programa Periferia Viva. Como é que esses dois programas conversam? Como é que vocês trabalham juntos?
11: Perfeito. Então, a SPU fez um trabalho, um esforço muito grande para fazer um mapeamento de todos esses núcleos urbanos informais que existem em áreas da União, para poder fazer esse processo de regularização. Então, quais são as famílias que ocupam? Só que, e precisa para que isso aconteça, dos parceiros locais, dos estados e dos municípios, porque são eles que conseguem fazer o projeto de urbanização dessas áreas, o loteamento, mas isso tudo custa caro, né? É preciso fazer o georreferenciamento, é preciso um trabalho social com as famílias para fazer o cadastramento dessas famílias, e nem sempre os entes locais, os municípios têm, né, capacidade de gestão e capacidade financeira para fazer isso. Então, nessa parceria, o Ministério da Gestão e Inovação e o Ministério das Cidades conseguiram fazer uma parceria. O PAC Periferia Viva está investindo 200 milhões de reais para atender, nesse primeiro momento, 91 núcleos urbanos em 45 municípios. Foi isso que a gente anunciou ontem, né? Celebrou alguns desses contratos ontem. E essa parceria é inédita. É a primeira vez que esse recurso para titulação de famílias é destinado exclusivamente para áreas da União.
0: Quantos imóveis já foram repassados para o Imóvel da Gente e qual a expectativa de repasses até o fim do ano?
11: Ontem nós anunciamos, no balanço de maio de 2026, 1.804 imóveis destinados. E ontem, com as destinações de ontem, a gente já chegou a quase 1.900 imóveis. A expectativa é que até o final do ano a gente chegue a 2.000 imóveis, beneficiando aí em torno de 400 mil famílias em centenas de municípios em todos os estados brasileiros.
2: Muito bem, nós conversamos com a secretária de Patrimônio da União, Carolina Stuck. Muito obrigada, secretária, pela sua entrevista à Voz do Brasil.
11: Obrigada a vocês, boa noite.
0: O governo vai investir 160 milhões de reais para fortalecer a economia popular e solidária.
2: Esse modelo econômico tem como princípio a cooperação entre os trabalhadores e a solidariedade.
0: O resultado é uma remuneração mais justa, maior preocupação com o meio ambiente e o fortalecimento das redes locais de fornecimento.
12: Uma cadeia de produção que envolve 5 estados do país com foco na sustentabilidade. Esse é o trabalho da cooperativa Justa Trama, com sede em Porto Alegre, que comercializa itens de vestuário e artigos de enxoval, feitos com algodão agroecológico. Patrícia Ribas, costureira e diretora financeira da cooperativa, explica como é o processo de produção.
13: A plantação do algodão sai do estado do Ceará e do Rio Grande do Norte, vai para o Pará de Minas, é feito fio e o tecido vai para Porto Alegre, Rio Grande do Sul, onde é produzida as peças. Rondônia também está incluído porque ela também faz parte com os adereços, botões de cascas de coco e produtos da Amazônia mesmo, né?
12: O dinheiro arrecadado no fim do ano é repartido entre todas as organizações que participam da cooperativa. Esse é um modelo de economia popular e solidária, forma coletiva de organização em que os trabalhadores se baseiam na cooperação e na solidariedade. Para fortalecer iniciativas como essa, o governo vai investir 160 milhões de reais. O anúncio foi feito nesta sexta-feira, durante o primeiro Festival Nacional de Economia Popular e Solidária, realizado no Rio de Janeiro, com apoio do Ministério do Trabalho e Emprego. Fernando Zamban, secretário nacional de Economia Popular e Solidária, explica a que esse dinheiro se destina.
14: Grande parte dos investimentos vem no apoio à melhoria da gestão dos empreendimentos, que é o grande problema, o grande gargalo identificado por esses empreendimentos. A outra parte é investimento, adquirir equipamentos, logística, para permitir que eles tenham mais condições de disputar licitações públicas, acesso ao mercado, colocar o produto no mercado convencional que nós encontramos nas prateleiras, ter produto da economia solidária também disponível para a população em geral.
12: Ainda durante o evento, foi assinada a portaria que institui o segundo Plano Nacional de Economia Solidária, principal instrumento de planejamento estratégico do setor. A carioca Maria Inês de Queiroz Calper faz questão de comprar itens artesanais e contribuir para a valorização de iniciativas ligadas à economia solidária.
15: Primeiro que eu acho mais belo, eu acho o preço mais justo e eu dou realmente o valor. Essa coisa do tempo, da dedicação, né, do físico da pessoa, debruçar sobre aquilo e fazer aquele trabalho manual, eu acho isso muito importante.
12: Hoje há cerca de 30 mil empreendimentos econômicos solidários no país, geralmente na área de artesanato e na produção de alimentos, sendo que a maior parte dessas organizações ainda atuam de maneira informal. Reportagem Natália Koslick.
2: Em entrevista à TV Brasil, da empresa Brasil de Comunicação, o diretor do Programa Nacional de Imunizações, Éder Gatt, explicou sobre a suspensão temporária da vacina contra a dengue do Butantan.
0: A ideia é estudar os casos junto ao Instituto e à Anvisa para identificar possíveis fatores de risco e orientar a população da forma mais segura possível.
2: Mais cedo, nós conversamos com a repórter Natália Koslick para entender o que houve e as providências que estão sendo tomadas. Boa noite, Natália. Vamos rememorar o que houve. A vacina começou a ser aplicada, foi suspensa essa semana, né? Conta pra gente.
12: Boa noite, Mariana, Luciano e ouvintes da Voz do Brasil. A vacina contra a dengue, desenvolvida pelo Instituto Butantan, passou por todos os estudos e testes necessários antes de ser disponibilizada à população. Ou seja, ela seguiu o processo normal das vacinas que são incorporadas para distribuição pelo Sistema Único de Saúde. O que acontece é que quando a escala foi ampliada, foram manifestados aqueles 42 casos de eventos raros divulgados pelo Ministério da Saúde no início da semana. E por isso a decisão pela suspensão temporária do imunizante. Agora esses casos vão ser avaliados individualmente para investigar o que houve com esses pacientes e possíveis fatores de risco que tenham interação com a vacina. Em entrevista à TV Brasil, o diretor do Programa Nacional de Imunizações, Éder Gatt, explicou como funciona esse processo.
16: A gente vai fazer um levantamento assim, quais foram os fatores de risco que levaram essas pessoas a desenvolverem esses agravos, considerando que a maioria e a grande maioria não desenvolveu. Porque eventualmente nessas investigações a gente acaba identificando fatores de risco que permite a gente direcionar a vacina para um grupo e contraindicar para outro. Por exemplo, pode ser desde um uso de medicamento, pode ser desde uma doença que a pessoa tenha, pode ser até mesmo a idade dela. Tudo isso são coisas que a gente precisa avaliar com muito cuidado. cuidado para tomar a melhor decisão e garantir a proteção da população. Quando a gente vacina em massa, os eventos muito raros aparecem, que foi justamente o que aconteceu.
12: Vale ressaltar que foram notificados 42 eventos em um universo de 500 mil pessoas que haviam sido vacinadas até o momento.
0: Natália, com essa suspensão, o que acontece com as doses do imunizante que já foram distribuídas aos estados e municípios?
12: Luciano, por enquanto essas doses ficam em stand-by, até que haja uma definição definitiva sobre essa análise, que está sendo desenvolvido em parceria com o Instituto Butantan e a Anvisa.
17: Agora, Natália, existe uma outra vacina contra a dengue do laboratório Takeda, que também foi incorporada ao SUS e que já vinha sendo aplicada em crianças e adolescentes, né? Sei que deve ter muita gente preocupada com isso por aí. Muda alguma coisa no caso desse imunizante?
12: A princípio não, Mariana. O diretor do Programa Nacional de Imunizações, Eder Gatti, explicou que no caso da vacina do laboratório japonês, não foram encontrados agravos.
16: A vacina do laboratório Takeda, que foi incorporada em 2024, nós já temos quase 9 milhões de pessoas vacinadas pelo SUS, de 10 a 14 anos, e nós fizemos a mesma avaliação com essa vacina e não encontramos nada semelhante até o momento. Então, a vacinação contra a dengue das crianças e dos adolescentes de 10 a 14 anos é feita com outra vacina, e essa outra vacina tem um bom perfil de segurança, uma vez feita conforme os protocolos do Ministério da Saúde.
0: Agora, como evitar que essa investigação acabe gerando desconfiança sobre a eficácia das vacinas em geral?
12: Pois é, Luciano, exatamente o contrário. Esse episódio deve ser interpretado de forma oposta, na visão do diretor do Programa Nacional de Imunizações. Ele fez questão de ressaltar que todo esse processo da suspensão temporária deve reforçar a confiança das pessoas no trabalho de controle dos órgãos de saúde, já que foi o próprio governo que divulgou os casos e que prestou os esclarecimentos.
16: O Ministério deu toda a transparência para o que foi encontrado. Isso demonstra que as pessoas devem ter confiança no programa e confiança no Sistema Único de Saúde. Porque se nós encontrarmos qualquer problema em qualquer produto que é utilizado na população, nós seremos os primeiros a tomar providência e os primeiros a comunicar.
12: Vale lembrar que a vacina contra a dengue, desenvolvida pelo Butantan, estava sendo aplicada apenas em cidades de São Paulo, Minas Gerais, Ceará e Tocantins. E para quem tomou a vacina nos últimos 21 dias, a orientação do Ministério da Saúde é fazer o acompanhamento em uma unidade de saúde local para observar possíveis reações adversas. Mariana, Luciano.
17: Obrigada, Natália Kuzlik, pelas suas informações aqui na Voz do Brasil.
0: Daqui a pouquinho, às 23:59 de hoje, as inscrições para o Exame Nacional do Ensino Médio.
17: Esse mesmo prazo vale para quem deseja solicitar atendimento especializado e tratamento por nome social.
0: As provas serão aplicadas nos dias 8 e 15 de novembro em todo o país e são a principal porta de entrada para a educação superior no Brasil, como destacou o ministro da Educação, Leonardo Bacchini.
18: O Enem é muito importante porque é a principal ferramenta de acesso à educação superior no Brasil hoje. Com seu resultado do Enem, você pode acessar o SISU, ou seja, você pode ingressar nas universidades federais, em universidades estaduais, nas universidades públicas do Brasil. Você pode acessar o ProUni, você pode acessar o FIES e muitas universidades privadas também utilizam ao longo do ano a nota do Enem. E agora temos uma novidade, que as universidades federais também, no meio do ano, têm o SISU+, que aproveita também as notas do Enem. Com isso, sua vida muda.
17: As inscrições devem ser realizadas na página do participante, no endereço enem.inep.gov.br/participante.
0: Lembrando que os estudantes concluintes do ensino médio da rede pública também devem acessar esse mesmo endereço para confirmar a participação no Enem e complementar as informações necessárias.
17: A inflação desacelerou no mês de maio, com índice de 0,58% contra 0,67% no mês de abril.
0: De acordo com o Instituto Brasileiro de Geografia e Estatística, os maiores impactos foram dos grupos alimentos e bebidas, seguidos por habitação, cuidados pessoais e energia elétrica.
17: Em 2026, até maio, a inflação é de 3,20%. E nos últimos 12 meses, a alta no custo de vida é de 4,72%.
0: próximo lote de restituição do imposto de renda de pessoa física será pago em 30 de junho.
2: Os demais créditos serão programados para 31 de julho e 31 de agosto.
0: O primeiro lote foi pago em 29 de maio e somou 16 bilhões de reais.
2: Entre as novidades desse ano está o cashback, destinado a contribuintes com direito à restituição, que não estavam obrigados a apresentar a declaração referente a 2024.
0: Nesses casos, a Receita Federal vai elaborar uma declaração no modelo simplificado.
2: O pagamento desse lote será feito em 15 de julho.
0: E essas foram as notícias do Governo do Brasil.
2: Uma realização da Secretaria de Comunicação Social da Presidência da República.
0: Com produção da empresa Brasil de Comunicação.
2: E agora com as notícias do Poder Judiciário e do Congresso Nacional. Boa noite, um bom fim de semana.
0: A gente volta na segunda-feira. Boa noite, até lá.
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20: STF determina ajustes no plano de reestruturação da CVM.
21: No dia de combate ao trabalho infantil, o TST destaca a campanha Vida de Aprendiz.
20: Para o STJ, comprador de imóvel tem legitimidade para exigir obras em áreas comuns.
21: Boa noite, eu sou Marcela Luiza.
20: E eu sou Walter Lima.
21: O Supremo Tribunal Federal determina novas medidas para reforçar a atuação da Comissão de Valores Mobiliários, órgão responsável pela fiscalização do mercado de capitais brasileiro.
20: A decisão é do ministro Flávio Dino, relator do caso no STF. Judite Aragão.
22: O ministro reconheceu avanços nas medidas voltadas à modernização tecnológica da Comissão de Valores Mobiliários, como o uso de inteligência artificial, a integração de bases de dados e a ampliação da cooperação entre órgãos de fiscalização. Mas considerou insuficientes as propostas relacionadas ao aumento da produtividade e à recomposição do quadro de pessoal da autarquia. Na decisão, Flávio Dino rejeitou a meta apresentada pela União de reduzir em apenas 20% o estoque de processos administrativos em tramitação. O ministro considerou o índice incompatível com a gravidade da crise e determinou a apresentação de novas metas para acelerar a análise e o julgamento dos casos.
21: Hoje, 12 de junho, é o Dia Mundial de Combate ao Trabalho Infantil.
20: Para marcar essa data, a Justiça do Trabalho criou a campanha nacional Vida de Aprendiz. Começar certo faz toda a diferença, que está sendo promovida durante todo o mês. Larissa Batista.
23: O foco do TST tem sido converter esse tipo de ação irregular em vagas de jovem aprendiz, garantindo proteção legal, remuneração e a permanência na sala de aula. Os dados mais recentes do IBGE mostram que o país tem mais de 1.650.000 crianças e adolescentes entre 5 e 17 anos em situação de trabalho infantil. Alguns são submetidos às piores formas de exploração, que envolvem graves riscos à saúde e à segurança.
21: Comprador de imóvel pode ajuizar ação individual para exigir obras de infraestrutura em áreas comuns do condomínio.
20: Para o STJ, não é necessária a ação coletiva dos condôminos. Fátima Uchoa.
24: O comprador de um lote ajuizou ação contra a construtora responsável pelo loteamento, pedindo a conclusão de obras de infraestrutura nas áreas comuns que estavam atrasadas. A Justiça de Goiás condenou a empresa a finalizar as obras e aplicou multa contratual pelo atraso na entrega. A terceira turma do STJ manteve a determinação. Segundo a relatora ministra Nancy Andrighi, embora a conclusão das obras prometidas em contrato seja um direito coletivo de todos os proprietários, o descumprimento também atinge diretamente a esfera particular de cada um, o que permite a atuação individual na justiça.
21: Ministro Cássio Nunes Marques completa um mês na presidência do Tribunal Superior Eleitoral.
20: Defesa da urna eletrônica e do voto livre marcam o primeiro mês de gestão. Fábio Ruas.
25: O ministro Cássio Nunes Marques tem uma agenda marcada pela defesa da democracia, inclusão, fortalecimento da confiança no sistema eletrônico de votação e pela preparação para as eleições 2026. Outro foco da gestão é o enfrentamento da desinformação e do uso indevido da inteligência artificial.
21: Justiça Federal determina medidas para garantir serviços de saúde em reservas extrativistas no Amazonas.
20: Decisão atende a pedido do Ministério Público Federal, Sabrine Menezes.
3: Segundo as investigações, as Resex Ituxi e Médio Rio Purus, localizadas em Lábrea, abrigam diversas comunidades tradicionais que enfrentam dificuldades de acesso aos serviços de saúde devido à localização e às peculiaridades da região. Com a decisão, a União e o município devem apresentar, em até 30 dias, medidas para garantir transporte de emergência e atendimento médico para as comunidades. Caso não cumpram as determinações, União e município podem ser multados em R$5.000 por dia.
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21: Uma boa noite.
20: Bom fim de semana e até segunda-feira.
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1: Eu sou Humberto Pinheiro e estes são os destaques de hoje do Jornal do Senado, que começa agora. Projeto aprovado no Senado amplia a proteção à honra e à privacidade das pessoas. Trabalhadores da safra não poderão acumular salário e benefícios sociais. Proposta pode facilitar a quitação de dívidas entre contribuintes e o poder público. Boa noite. Uma proposta que restringe a divulgação de imagens de vítimas de crimes ou acidentes avançou no Senado. O projeto foi aprovado pela Comissão de Constituição e Justiça e segue agora para análise do plenário. A medida prevê limites para a divulgação e o compartilhamento de imagens que possam expor a dignidade das vítimas e de seus familiares. Repórter Pedro Pincer.
2: O texto altera o Código Civil para prever que o registro ou a divulgação de imagens de vítimas de crimes ou acidentes e de cadáveres poderão ser proibidos quando atingirem a honra da pessoa retratada ou tiverem finalidade comercial. Atualmente, a legislação já prevê restrições para a divulgação de escritos e imagens de uma pessoa nessas situações. O relator, senador Marcelo Castro, do MDB do Piauí, falou sobre o fato que motivou a apresentação do projeto.
3: Foi o acidente que aconteceu com a cantora Marília e compositora Marília Mendonça, que foi filmada a imagem dela, foi divulgado. Isso causou um grande trauma e esse projeto visa exatamente a proteger essas imagens de pessoas que são vítimas de acidente ou de violência.
2: O texto alternativo de Marcelo Castro altera ainda a pena prevista no texto original. Em vez de reclusão, a punição passa a ser de detenção de 6 meses a 2 anos e multa. A proposta segue agora para o plenário.
1: A criação da Universidade Federal do Xingu, no Pará, avançou no Senado. A Comissão de Educação aprovou o projeto que institui a UFX, com sede no município de Altamira. A Universidade Federal do Xingu deverá atender cerca de 430 mil moradores de municípios da região da Transamazônica e das bacias dos rios Xingu e Tapajós. Mais informações com o repórter Rodrigo Rezende.
4: A Comissão de Educação do Senado aprovou a criação da Universidade Federal do Xingu, a UFX. Pela proposta, a nova instituição, com sede em Altamira, será criada a partir do desmembramento da Universidade Federal do Pará. A relatora do projeto, senadora professora Dorinha Seabra, do União do Tocantins, destacou que a presença de uma universidade federal modifica o cenário social da região de instalação.
5: A implantação de uma instituição autônoma com capacidade em pesquisa e extensão contribui sensivelmente para a transformação da realidade social e econômica do seu entorno.
4: O senador Zequinha Marinho, do Podemos do Pará, afirmou que o funcionamento de uma universidade federal em Altamira irá contribuir muito para uma região que fica centenas de quilômetros afastada da capital, Belém.
6: A cidade de Altamira, que é o principal polo da Transamazônica, é em torno de 850 quilômetros. Então, há um vazio nessa região da presença da universidade pública para preencher esse espaço, atendendo não só a cidade de Altamira, que já é, digamos, a sede da extensão da UFPA lá, e faz um trabalho extraordinário, mas não tem pernas para atingir os municípios do Xingu, né?
4: A proposta, que foi apresentada pelo então senador Paulo Rocha, do PT do Pará, será analisada agora pela Câmara dos Deputados.
1: O senador Rogério Marinho, do PL do Rio Grande do Norte, criticou a condução da política econômica do governo federal e afirmou que o crescimento dos gastos públicos tem provocado o aumento da dívida do país. Segundo o parlamentar, a situação fiscal brasileira se deteriorou nos últimos anos e poderá gerar impactos negativos para as próximas gerações. O senador comparou os indicadores econômicos atuais aos registrados durante a gestão do ex-presidente Jair Bolsonaro. Para Marinho, o aumento das despesas públicas é resultado da criação de novos tributos. O parlamentar também citou projeções da instituição fiscal independente sobre a relação entre dívida pública e produto interno bruto, o PIB.
7: Nós sabemos que ao final deste período, a dívida, relação dívida PIB, que era 71 pontos percentuais, segundo o IFE, que é a nossa instituição fiscal independente aqui do Senado da República, baterá 84 pontos percentuais. significa que os brasileiros vão herdar uma herança maldita do governo do PT.
1: Trabalhadores rurais contratados por Safra não poderão acumular o salário com benefícios sociais. O governo federal vetou integralmente o projeto aprovado pelo Congresso que autorizava a manutenção desses benefícios durante a contratação temporária no campo. A proposta tinha como objetivo estimular a contratação de mão de obra sazonal na agricultura sem a perda de programas sociais. Com o veto, a decisão agora será analisada pelo Congresso Nacional, que poderá manter ou derrubar o veto. Repórter Marcela Cunha.
8: A proposta determinava que o salário recebido em atividades de plantio e colheita não entrasse no cálculo da renda familiar usado para conceder ou manter benefícios sociais como Bolsa Família. Na justificativa do veto, o governo afirmou que a proposta é inconstitucional e criaria uma despesa obrigatória e permanente sem estimativa do impacto financeiro. Mas o relator do projeto, o senador Jaime Bagatoli, do PL de Rondônia, argumentou que a dificuldade de contratar trabalhadores já provoca perdas em diferentes culturas e regiões do país.
9: O pessoal da Bahia está de joelho por não ter mão de obra. Está se perdendo manga, cacau, uva e ninguém pode fazer essa contratação sem carteira assinada.
8: Pelo texto aprovado no Senado, o trabalhador poderia aceitar o emprego formal durante a safra sem perder imediatamente o benefício. O veto ainda será analisado em uma sessão conjunta do Congresso Nacional.
1: Já o senador Lucas Barreto, do PSD do Amapá, defendeu o avanço da exploração de petróleo e gás na margem equatorial, faixa litorânea que se estende do Amapá ao Rio Grande do Norte. Segundo o parlamentar, a atividade pode representar uma oportunidade para reduzir desigualdades históricas na Amazônia e impulsionar o desenvolvimento econômico do estado que ele representa. E o Senado deve analisar um projeto de lei que permite a utilização de créditos e direitos creditórios para quitar dívidas entre a União, estados e municípios e contribuintes. A medida pretende dar mais eficiência à gestão de créditos públicos e facilitar a solução de pendências financeiras entre o poder público e os contribuintes. Repórter Alexandre Campos.
10: O mecanismo previsto no projeto é simples. O particular, pessoa física ou jurídica que tiver um direito líquido e certo para receber da União como precatório federal ou crédito de tributo federal reconhecido, poderá receber autorização federal para usá-lo. Para o mecanismo previsto no projeto é simples. O particular, pessoa física ou jurídica que tiver um direito líquido e certo para receber da União como precatório federal ou crédito de tributo federal reconhecido,

0: A ideia é dar utilidade econômica a créditos que já existem e permitir que eles sejam usados para resolver passivos públicos de forma mais eficiente.
1: Alan Rick lembrou ainda que os estados, o Distrito Federal e os municípios poderão limitar o uso desse mecanismo, considerando os contribuintes que dificilmente pagariam suas dívidas com esses entes.
2: Com trabalhos técnicos de Josivaldo Souza, o Jornal do Senado fica por aqui. Acompanhe agora as notícias do Tribunal de Contas da União e da Câmara dos Deputados. Boa noite e bom fim de semana.
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4: O Tribunal de Contas da União avaliou o sistema de concessão automática de benefícios do Instituto Nacional de Seguridade Social, o INSS. A ferramenta foi criada para agilizar a análise dos pedidos e reduzir o tempo de espera dos segurados. A fiscalização apontou avanços na automação, mas também que os resultados esperados ainda não foram alcançados. Um dos problemas é que a fila de espera e o tempo de análise continuam sendo desafios para o INSS. A auditoria identificou o uso de sistemas antigos, falta de pessoal e dificuldades para ampliar o número de benefícios concedidos de forma automática. O TCU fez recomendações para aumentar a segurança das análises automáticas e melhorar o atendimento ao cidadão. Saiba mais em tcu.gov.br.
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5: Câmara facilita o acesso de garis ao banheiro durante o período de serviço. Um
6: projeto que proíbe atenuante em crimes de violência sexual vai a plenário.
5: Salvador poderá ser a sede simbólica do governo federal no dia 2 de julho.
6: Boa noite. Os deputados aprovaram um projeto que transfere simbolicamente a sede do governo federal para Salvador no dia 2 de julho. Agora o texto será analisado pelo Senado, como informa a repórter Daniele Lessa.
7: A Câmara dos Deputados aprovou o projeto que estabelece a transferência simbólica e temporária da sede do governo federal para a cidade de Salvador, capital da Bahia, no dia 2 de julho de cada ano. O 2 de julho é o principal feriado estadual da Bahia, celebrando a consolidação da independência do Brasil com a expulsão definitiva das tropas portuguesas de Salvador em 1823, em lutas que tiveram a participação de figuras históricas como Maria Quitéria, jovem que se disfarçou de homem, ingressou no exército para lutar pela independência, mostrando grande habilidade no combate. Pelo texto aprovado, apresentado pelo deputado Léo Prates, da Bahia, a sede do governo federal será transferida simbolicamente para Salvador nessa data, em homenagem às celebrações da independência. A medida terá caráter simbólico e não interrompe o funcionamento normal das instituições em Brasília. Relator da proposta, o deputado Gabriel Nunes, do PSD baiano, destacou que a independência brasileira não se limitou a um único episódio, tendo a Bahia um papel central nesse processo, especialmente no Recôncavo baiano, que serviu como base de organização das forças que lutaram contra o domínio português após a proclamação da independência em 7 de setembro.
8: Naturalmente, o 7 de setembro de 1822 é de grande valia, de grande importância, representa o grito de independência do nosso país, mas ainda havia grande dificuldade na consolidação em diversas localidades e nosso estado teve um papel preponderante para essa consolidação, principalmente no nosso Recôncavo baiano.
7: O deputado Kim Kataguiri, do Missão de São Paulo, se manifestou contra a votação do projeto, argumentando que existem temas de maior relevância para serem aprovados no plenário da Câmara.
9: Está muito caro o Congresso para fazer esse trabalho, para ficar decidindo sobre esse tipo de pauta. Sinceramente, vossas excelências acham que não há matéria mais importante, que essa é a prioridade para ser levado para o plenário? Que não poderia aprovar uma comissão?
7: O projeto que estabelece a transferência simbólica da sede do governo federal para Salvador no dia 2 de julho agora será analisado pelo Senado. Da Rádio Câmara de Brasília, Daniele Lessa.
3: Direitos Humanos.
5: Clarissa Tércio, do PP de Pernambuco, critica a participação de crianças na última edição da Parada do Orgulho LGBT+ em São Paulo.

0: Paulo. A parlamentar argumenta que o evento possui conteúdo estritamente adulto e inadequado para menores de idade.
1: Segundo Clarissa Tércio, a infância está sendo utilizada como instrumento de militância ideológica por meio de financiamento público a entidades do setor. A deputada também acusa políticos da esquerda de realizar campanha eleitoral antecipada no evento.
2: Segurança Pública.
0: Os deputados aprovaram um projeto que proíbe atenuantes em crimes de violência sexual. Saiba mais sobre a proposta que está pronta para entrar na pauta do plenário na reportagem de Maria Neves.
3: A Comissão de Constituição e Justiça aprovou o projeto da deputada Laura Carneiro, do PSD do Rio de Janeiro, que proíbe a redução de pena para crimes sexuais, independente da idade do agressor. A proposta também veda a diminuição do prazo de prescrição de crimes de natureza sexual. O projeto ainda será votado pelo plenário. Atualmente, a legislação determina que nos casos de violência sexual cometidos por menores de 21 anos no momento da agressão e de maiores de 70 anos quando for proferida a sentença, a pena pode ser reduzida à metade. O tempo de prescrição também cai pela metade nessas mesmas circunstâncias. Uma lei que entrou em vigor no ano passado, também sugerida por Laura Carneiro, proíbe a redução de pena e de prazo de prescrição caso a vítima de violência sexual seja mulher. O objetivo do projeto aprovado é estender essa vedação a todos os crimes sexuais. O relator, deputado Ricardo Aires, do Republicanos do Tocantins, afirma que, embora a violência sexual afete na grande maioria dos casos mulheres e meninas, homens e meninos também podem ser vítimas e merecem igual proteção do Estado.
4: Nós vemos uma escalada no país de crimes sexuais. Acontece cotidianamente fatos lamentáveis, de maneira que, ao tirarmos das circunstâncias de atuação, de atenuação de pena e também no que diz respeito à redução dos prazos prescricionais, os praticantes desses crimes, nós vamos estar, de certa forma, colaborando com uma justiça que seja eficiente, que seja célere.
3: Com a mudança, todos os agressores sexuais ficarão sujeitos ao cumprimento integral da pena. O aumento do prazo de prescrição do crime também é importante, como explica Ricardo Aires, porque a justiça passa a ter mais tempo para investigar os casos. Da Rádio Câmara de Brasília, Maria Neves.
1: Otone de Paula, do PSD do Rio de Janeiro, apresentou o projeto que prevê o aumento das penas para crimes contra a dignidade sexual de crianças e adolescentes quando praticados por ministros religiosos ou pessoas que exerçam funções equivalentes.
0: O deputado entende que a posição de liderança espiritual aumenta a gravidade dos delitos por causa da relação de confiança estabelecida com as vítimas e suas famílias. Para Otone de Paula, é necessário adotar punições mais rigorosas para coibir esse tipo de violência.
1: Dr. Jaziel, do PL do Ceará, celebra o avanço da proposta que reduz a maioridade penal para 16 anos. No entendimento do deputado, a medida atende a um clamor da sociedade que quer o combate à impunidade.
0: De acordo com o Dr. Jaziel, a legislação atual serve de proteção para criminosos que atuam a serviço de facções, valendo-se da menoridade. O parlamentar espera que a matéria avance com urgência na comissão especial e no plenário da Câmara.
2: Meio Ambiente.
1: Chico Alencar, do PSOL do Rio de Janeiro, denuncia ameaças sofridas por moradores da Serra da Chapadinha, na Bahia, que atuam na defesa do meio ambiente. Ele alega que as vítimas enfrentam intimidações relacionadas à especulação imobiliária e à exploração mineral.
0: O parlamentar cobra providências das autoridades para garantir a segurança dos defensores socioambientais e a preservação da área ameaçada. Chico Alencar afirma que vai acompanhar o caso para assegurar a proteção das pessoas envolvidas e dos direitos das comunidades locais.
2: Educação.
1: Proposta regulamenta o uso de uma terapia específica para o acompanhamento de pessoas com autismo. A repórter Sofia Peçanha tem os detalhes da regulamentação que está sendo analisada pelas comissões da Câmara.
5: A Comissão do Trabalho aprovou o projeto que estabelece critérios para a utilização da terapia baseada na análise do comportamento aplicado, conhecida como ABA. A proposta busca regulamentar a atuação de profissionais da saúde e da educação que utilizam a técnica, principalmente no acompanhamento de pessoas com transtorno do espectro autista. O objetivo é desenvolver habilidades de comunicação, socialização e autonomia, garantindo mais segurança e qualidade no atendimento, como afirma a deputada Flávia Moraes, relatora na comissão.
6: E a intenção do projeto é justamente regulamentar, criar critérios, definir nível de qualificação, de capacitação para que os profissionais apliquem essa técnica. Porque, na verdade, no meio disso a gente tem aqueles que não estão preparados e, pela falta de conhecimento, de preparo, acaba comprometendo, ao invés de ajudar, compromete aí a saúde, o desenvolvimento dessa criança, dessa pessoa.
5: A ABA é uma abordagem baseada na ciência do comportamento, que utiliza métodos estruturados e reforço positivo para estimular o aprendizado e a adaptação do paciente. Pelo texto, a terapia poderá ser aplicada por profissionais das áreas de saúde e educação, desde que sejam graduados ou pós-graduados em análise do comportamento aplicada. Segundo a relatora, a definição de critérios mínimos de formação é essencial para evitar atendimentos inadequados e proteger os pacientes.
6: Então, por isso, a necessidade da definição aí desses critérios, das exigências de escolaridade, formação para esse profissional, para que a gente possa garantir mais segurança nesse tratamento, na aplicação dessa terapia.
5: A proposta também prevê que estagiários e acompanhantes terapêuticos atuem sob supervisão de profissionais qualificados. A expectativa, segundo Flávia Moraes, é ampliar o acesso ao tratamento em todo o país, com mais profissionais capacitados e maior cobertura nos municípios. Para ser aprovado, o projeto que estabelece critérios para a utilização da terapia baseada na análise do comportamento aplicada precisa ser analisado por mais 3 comissões, seguindo agora para a Comissão de Educação. Da Rádio Câmara de Brasília, Sofia Peçanha.
2: Justiça.
0: Adriana Ventura, do Novo de São Paulo, defende decreto legislativo contra medidas federais que regulam as redes. A deputada classifica os normativos do Executivo como censura explícita e tentativa de cerceamento à liberdade de expressão e da imprensa.
1: Adriana Ventura também sugere a votação da proposta que acaba com o foro privilegiado. A parlamentar defende que todos os cidadãos e autoridades respondam sob as mesmas regras da justiça comum.
0: Na opinião de Raimond, do PT do Rio de Janeiro, as denúncias sobre uma suposta operação financeira ilegal envolvendo o filme sobre a biografia de Jair Bolsonaro aumentaram a rejeição à família. Segundo ele, os recursos para o filme seriam de fundo de previdência dos servidores fluminenses.
1: Para Raimond, as acusações configuram crime de evasão de divisas e ato de lesa pátria, agravados pelo envio de relatórios confidenciais do país a autoridades estrangeiras. Ele pede que a Procuradoria-Geral da República adote medidas severas diante desses fatos.
2: Eleições.
0: Bom, Gás, do PT do Rio Grande do Sul, questiona a decisão do Tribunal Superior Eleitoral que suspendeu a divulgação de uma pesquisa de opinião sobre a eleição para a presidência da República. O parlamentar menciona que entidades do setor consideram a suspensão inconstitucional.
1: Bongás explica que o levantamento abordava a reação popular diante de denúncias de repasses financeiros milionários envolvendo o Banco Master e o filme sobre Jair Bolsonaro. Para ele, as investigações sobre a suposta fraude financeira desgastaram a imagem da oposição.
2: Economia.
0: O prazo de responsabilidade de construtoras por imóveis entregues pode aumentar. É o que prevê projeto em debate no Congresso, como informa o repórter Luiz Cláudio Canuto.
7: O prazo de responsabilidade das empreiteiras por obras entregues pode aumentar, beneficiando os proprietários de imóveis. É o que prevê uma proposta em discussão no Congresso. O texto já foi aprovado pela Câmara e aguarda a votação no Senado. Pelo projeto aprovado até o momento, o Código Civil será alterado de forma a ser ampliado de 5 para 10 anos o prazo máximo em que o empreiteiro é responsável pela segurança e estabilidade das obras. Os prazos de garantia deverão variar conforme o tipo de defeito encontrado na obra e começarão a valer a partir da entrega do imóvel, da conclusão da obra ou da emissão do auto de conclusão, o que ocorrer primeiro. O relator do projeto na Comissão de Constituição e Justiça da Câmara, deputado Toninho Vantcher, do PP do Paraná, propôs diferenciar os vícios e defeitos encontrados a fim de estabelecer prazos de garantia e prescrição diferentes, seguindo o modelo do direito espanhol. O prazo aumenta de 5 para 10 anos para problemas na estrutura ou na fundação que comprometam a segurança da construção. Aumenta de 3 para 5 anos para defeitos em partes da obra ou nas instalações que impeçam o uso do imóvel. E de 1 para 2 anos para defeitos de acabamento, como pintura, pisos e equipamentos instalados. Toninho Vantcher explica o alcance do projeto.
8: Ele vem trazer uma segurança maior para quem compra o imóvel. Você que vai comprar um imóvel, você vai ter uma garantia de 10 anos da estrutura, né, que é aplicada para você construir uma casa. Então, hoje é 5 anos, então você vai ter 10 anos se acontecer algum problema, algum episódio por falha da construção, você tem direito de recorrer e a empresa tem que sanar esse erro. E nós relatamos esse projeto e fizemos realmente um relatório que atende o interesse tanto das construtoras como também daquele que compra o imóvel. Aquele que compra, ele tem que ter certeza que está comprando um imóvel em condições. E para isso ele terá 10 anos para poder reclamar caso ocorra alguma falha construtiva do imóvel.
7: O texto também prevê o direito do proprietário de pedir o cancelamento do contrato dentro do prazo de 1 ano, a partir do início da garantia. Mesmo nesses casos, o empreiteiro continua responsável pelos consertos durante o período de garantia. Por outro lado, a proposta aprovada na Câmara estabelece que a construtora ou o empreiteiro não será responsável se o imóvel não receber manutenção adequada ou forem feitas reformas que mudem a estrutura original da construção. O projeto foi apresentado pelo deputado Celso Russomano, do Republicanos de São Paulo. Para virar lei, precisa ser aprovado pela Câmara e pelo Senado. Da Rádio Câmara de Brasília, Luiz Cláudio Canuto.
2: Relações Exteriores.
1: Jandira Fegali, do PCdoB do Rio de Janeiro, relata os resultados de uma missão nos Estados Unidos para tratar de economia e segurança nacional. A deputada cita a entrega de documentos contrários à imposição de tarifas comerciais contra o Brasil e em defesa da soberania do PIX.
0: Jandira Fegali acrescenta que a comitiva também pediu a investigação de uma suposta lavagem de dinheiro envolvendo empresários e membros da família Bolsonaro. Ela informa que foram apresentadas provas de remessas financeiras irregulares destinadas a um fundo no Texas.
2: Trabalho.
1: A Câmara aprovou proposta que facilita o acesso de garis ao banheiro durante o serviço. O repórter José Carlos Oliveira explica como isso será feito.
9: As comissões da Câmara dos Deputados aprovaram um projeto de lei que garante ao trabalhador que exerce suas atividades ao ar livre o acesso gratuito a banheiros durante o serviço. A medida beneficia, por exemplo, os garis e os jardineiros. A proposta partiu do deputado Gilberto Abramos, do Republicanos de Minas Gerais, e prevê que o empregador cumpra a medida por meio da instalação de banheiros químicos nos locais de trabalho ao ar livre, ou faça parceria com outros empreendimentos que tenham banheiros disponíveis. O texto também garante o acesso desses trabalhadores a banheiros instalados em prédios públicos e privados. O relator na Comissão do Trabalho, o deputado Sérgio Silva, do Republicanos de Pernambuco, regulamentou esse ponto.
10: A legislação brasileira deve criar condições para o trabalho de todos que sejam dignos. Em relação aos estabelecimentos comerciais, como esses estabelecimentos são privados, entendemos que é necessário que o acesso seja condicionado às exigências próprias do estabelecimento, porque a entrada de pessoas traz questões relativas à segurança e à retribuição pelo uso do espaço.
9: O deputado Sérgio Silva explica agora o acesso aos prédios públicos.
10: Quanto aos prédios de órgãos públicos, deve ser observado as condições de acesso ao prédio, como a emissão de identificação, por exemplo. No mais, pretendemos incorporar o projeto a previsão de que o próprio empregador deva articular na gestão do seu empreendimento forma de assegurar que os trabalhadores tenham acesso às instalações sanitárias.
9: Outra alteração do relator foi garantir a inclusão dessas regras na CLT, Consolidação das Leis do Trabalho. O texto também foi aprovado na Comissão de Constituição e Justiça e segue para análise do Senado, sem necessidade de votação no plenário da Câmara. Da Rádio Câmara de Brasília, José Carlos Oliveira.
2: Esportes.
0: Beto Preto, do PSD do Paraná, informa a criação de uma subcomissão para acompanhar o fim da concessão da Malha Ferroviária Sul, prevista para 2027. Ele acredita que o tema exige ampla discussão diante dos impactos para os municípios atravessados pelos trilhos.
1: Beto Preto defende o debate de alternativas que ampliem a segurança nas passagens de nível e melhorem a convivência entre a operação ferroviária e o trânsito urbano. Ele diz que é preciso construir soluções que atendam tanto à população quanto à logística do transporte ferroviário.
0: Cobalcini, do MDB, defende a concessão de importantes rodovias federais em Santa Catarina como alternativa para acelerar investimentos em infraestrutura. Na visão do deputado, a falta de recursos públicos tem dificultado a execução de obras estratégicas para o estado.
1: Cobalcini afirma que a duplicação de trechos como as BRs 282, 470 e 153 são fundamentais para melhorar a segurança nas estradas e garantir mais eficiência no escoamento da produção catarinense rumo aos portos da região.
0: Termina agora o jornal Câmara dos Deputados, produzido pela Rádio Câmara, com trabalhos técnicos de Wellington Teles e apresentação de Luciana.

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4: Já percebeu que a vida flui melhor quando priorizamos o que é essencial? Ao organizar sua rotina cuidando primeiro do seu lado espiritual e de si mesma, você ganha a base necessária para se doar aos outros com qualidade. É incrível como essa hierarquia traz clareza e organiza suas emoções de forma natural. Experimente colocar essa ordem em prática e veja como seus relacionamentos se tornam muito mais leves e verdadeiros.
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3: Sabia que aquele pavio curto pode ser apenas o seu corpo pedindo ajuda? A nossa paciência depende do equilíbrio entre o sistema endócrino e o nervoso. Quando você entende que o mau humor constante nem sempre é culpa sua, mas sim um sinal de que algo físico precisa de atenção, a jornada para o bem-estar fica muito mais clara. Olhe que oportunidade incrível de se conhecer melhor e ajustar o que for preciso para voltar a sorrir com facilidade. Preste atenção em você.
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5: Se você já teve que prender a respiração durante uma conversa, sabe que avisar alguém sobre o famoso bafo é uma das missões mais espinhosas da etiqueta social. Para evitar aquele climão insustentável, a Associação Brasileira de Halitose criou uma ferramenta que é um verdadeiro anjo da guarda das relações, o serviço SOS Mau Hálito. A ideia é simples e estratégica: permitir que você dê um toque em alguém de forma 100% anônima, ética e profissional. O problema muitas vezes é biológico. A pessoa sofre de fadiga olfatória, ou seja, o nariz dela já se acostumou com o próprio cheiro e ela genuinamente não percebe que o hálito está vencido. O serviço foca em quebrar a barreira do constrangimento, transformando uma situação social bizarra em um cuidado com a saúde bucal. Afinal, muitas vezes o mau hálito é um sinal de que algo no corpo não vai bem e um aviso discreto pode ser um empurrão que faltava para um check-up.
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